0: Grilo, só fé na nossa noite desta quinta-feira. Alô, Tati, um beijo pra você, o José também na sintonia, a Tassiana, o Zé Maria, toda a turminha aí. Excelente finalzão de semana.
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13: Mais músicas, estamos de volta, tem Kleber e Cauã.
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0: o Anderson, a Tabata, toda a turma curtindo nossa noite. Obrigado pelo carinho.
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10: Mais músicas, tem Marcos e Belucci.
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0: De Camargo e Luciano, Corações está em pedaços, matando saudades. Nesta noite gostosa de quarta-feira, deixa eu mandar um grande abraço aqui. Grande Marcão, aquele abraço, Adriano, tamo junto, obrigado pelo carinho. A Bernadette, o Paulinho, também o Lucas, aquele abraço, obrigado pelo carinho, já que eu tô de volta.
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0: Mais músicas, estamos de volta. Tem Marília Mendes.

0: Muito obrigado, Valinho.
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1: Eu acho que você tem que mandar aquela mensagem. 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

0: Hugo e Thiago, por um minuto na nossa noite desta quinta-feira, já que tem mais.
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0: Mais músicas, tem Pedro Paulo e Alex, Country Beat, que delícia, tamo de volta.
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0: Vamos ver mais aí de gasto, não tem jeito.
1: Vamos!
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3: 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Ou seja forte.

0: Fiduma e Jeca, Fernando e Sorocaba cortando as BR no Nossa Noite desta quinta-feira. Tem mais participações chegando. O Anderson, tamo junto, Anderson, valeu. O Samuel, fala Samu, tudo certinho aí, né? Tamo junto e misturado sempre, sempre, sempre, Samu.
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0: Estamos de volta, tem Gustavo Lima, tem Bruno e Marrone.
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10: Estamos de volta, tem João Neto e Frederico.
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2: Luan Santana e Léo Foguete. Luan Cine Fest.

0: Shania Twain, You're Still The One. Nesta noite gostosa de quinta-feira, matando saudades, desejando a você uma excelente sexta-feira, bom finalzão de semana. E claro, se o Pai Maior nos permitir, a gente se fala. Obrigado pelo carinho, obrigado pela companhia, se cuida aí.
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0: Gato chegando na sexta-feira. Vem comigo!
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0: Bom dia, lindona! E aí, amigão, como é que tá? Tudo beleza, é? Sou o Joel Cabral, sim, a partir de agora tá começando a festa do madrugada! É sexta-feira, sua linda! Você tá no trabalho, tá em casa, tá de boa descansando? Ó, participa com a gente lá no meu Instagram, me conta de onde você tá me ouvindo, é, me manda mensagem. Você me encontra, sim, no @JoelCabralVoz, @JoelCabralVoz, é assim que você me encontra no Instagram, me manda mensagem dizendo de onde você tá me ouvindo e depois eu te mando um abraço aqui, tá? Bora começar a festa? Vem que sextou, ó!
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0: O Zezé de Camargo é o primeiro a chegar com a mesma mentira. Que história, escuta, ó.

Madrugada, Rio Negro e Solimões, Lenço, hein? Antes teve Murilo Ruf, Saudade Estranha. Paula Fernandes com A Nota Aí. E o Zezé de Camargo, A Mesma Mentira. Vem cá junto, continua.

Madrugada, Jorge, Matheus e Henrique, Juliano Chonei. Antes teve Chitão e Choró Chuva. E Matheus e Cauã e Laona Prado. Admita, daqui a pouquinho lá vem, ó. Guilherme Santiago, Felipe Araújo.

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3: Felipe Araújo chegando com essa regravação. Mentira que virou paixão! Que modão, gente!

madrugada, Guilherme Santiago. Eu não te amei à toa, que história, hein? Antes, Guilherme Benuto com Luan Santana, quarto 67. O Luan Pereira com Gustavo Mioto, Moletom. E ainda Felipe Araújo, Mentira que Virou Paixão. Continua aqui na sexta, ó.

sexta-feira, tocando Maurício e Eduardo, fechando a primeira hora, melhor lugar. Antes, Racine e Rafael, Havaianas 36 e PPA com Diego e Vitor Hugo, Carmé de Chocolate. Você vai cantar juntinho com Gilberto e Gilmar. Vai ter a Simone Mendes, o Luan Santana.

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13: Eu tô de volta.
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13: Começando mais uma hora aqui, ó.
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13: Marcos e Belucci chegando com o Discordo. Eita, deixa o povo falar, viu? Deixa.

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1: Luan Santana na sua sexta, ambiente errado, hein? Antes teve Rio Negro e Solimões com Country Beat, apaixona muita gente. Leonardo com Bruno e Marrone, Talismã e Marcos e Belucci. Discordo, continua aqui, tá? Vem, vem.
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madrugada boa, tocando Simone Mendes, Dois Fugitivos. Antes teve Edson, Hudson e Jean Giovanni, Taça de Pranto. E João Pedro e Cristiano, Acordou Namorando. Daqui a pouquinho lá vem o Ralph, vai ter

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madrugada, fechando essa hora, Os Bonifácios com a Thaíra e Alexandre. Deus me deu esse lugar. Antes, Eduardo Costa, Me Ajuda a Te Esquecer. E ainda Kleber e Cauã, Mil Adjetivos. Na próxima hora, se prepare. Lá vem Paraná, vai ter João Bosco e Vinícius, o Edson e Hudson com Simone Mendes, até o Felipe Araújo com o Jorge Matheus.

0: Muito bom dia, você tá bem, é? Obrigado pelo carinho da sua audiência, é? Sou o Joel Cabral, tô aqui, é tão bom saber que você tá aqui também participando. Ó, muita gente no arroba Joel Cabral Voz no Instagram me mandando mensagem, dizendo que tá ouvindo. É bom quando você participa, viu? A Sabrina tá curtindo a gente, obrigado pela participação, mulher! O Adalberto também tá ouvindo, a Shirley, a Chayane curtindo a gente, obrigado, viu? Ó, você quer participar também? Passa lá no arroba Joel Cabral Voz no meu Instagram, me manda mensagem dizendo qual é a sua cidade, eu te mando um abraço depois, tá? Bora junto? Isso, começando mais uma hora, vem ó!
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0: O Felipe Araújo chegando pra cantar com o Jorge Matheus.

0: Balada Edson Hudson com Simone Mendes, 24 horas. Antes, Emílio e Eduardo, Barulho da Buzina. Daniel com Fernando e Sorocaba, Rosto Molhado. E abrimos com o trio Felipe Araújo e Jorge Matheus. Esses caras são ligeiros. Continua aqui, ó. Boa sexta! 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

sexta, tocando Maurício e Eduardo, melhor lugar no Madrugada. Antes, João Bosco e Vinícius, Dedo de Deus. E ainda João Lucas Freitas cantou com Kleber e Cauã, Preso ao Seu Beijo. Já já tem mais moda. Você vai cantar com De Paulo e Paulino. Vai ter Hugo e Guilherme, Jorge e Matheus, Ed Brito e Samuel. Até o Fred e o Fabrício com Bruno e Marrone, hein?

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madrugada, Fred e Fabrício com Bruno e Marrone, arroba tentação. Ah, com certeza exclui, quem quer exclui, você sabe que sim, né? Quando não quer aí é outra história. Antes, Júnior Marques, Ilusão de Amor, Fátima Leão com Legítima Defesa e João Neto e Frederico e Eduardo Costa, Nega Véia, continua aqui, é? Bom dia. Madrugada.

madrugada, fechando essa hora, Ed, Brito e Samuel, Romance Rosa, hein? Antes teve Hugo e Guilherme, Jorge e Matheus, Meu Número, e ainda Guilherme, Benuto e Luan Santana, Quarto 67, na próxima hora, se prepare, lá vem, ó, Paraná, vai ter Ana Castela, o Gustavo Mioto, até essa história do Fernando e Sorocaba, ó.

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0: Passando a porteira, que história, gente. A sua realidade é, ó.
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moda, Gustavo Mioto. Melhor versão, hein, moda? Temos que ser todo dia um pouquinho, né? 1% por dia melhorando tá bom demais. Antes, Rio Negro e Solimões com Emílio e Eduardo sonhando com você. João Pedro e Cristiano com Amor Verdadeiro. E ainda Fernando e Sorocaba passando a porteira. Dia bom pra você. Vem, continua.

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1: No Madrugada, Ana Castela, solteiro forçado, é. Teve antes os Bonifácios com a Taíra Alexandre, Deus me deu esse lugar. E o Paraná com o Coração de Vidro. Daqui a pouquinho tamo de volta. Se prepare, vai cantar com o Zé Neto e Cristiano. Vai ter Bruno e Marrone, o Luan Santos.

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1: 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O Luan Santana tá chegando com a Ilha. Você sabe, né? Você é ilha pra alguém. Tá vendo quanto você é importante?

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madrugada, Bruno e Marrone, não posso evitar. Teve antes Tiãozinho e Alessandro com De Paulo e Paulino, Amor de Trem. Henrique e Juliano com Devia Ser Proibido e Luan Santana com Ilha. Vem cá junto, bom dia.

0: madrugada, Júnior Marques, Ilusão de Amor. Antes teve Zé Neto e Cristiano Ai. E ainda Kleber e Cauã, Mil Adjetivos. Daqui a pouquinho tem Saudade, aquela viagem especial no mundo da música sertaneja. Já vai começar e você é o meu convidado especial, tá, amigão? Você também, tá, lindona? Não sai daí, é vapt-vupt. Segura-se! 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

0: tudo bem por aí, lindona? Ô, amigão, tudo beleza? É, tá começando a Hora da Saudade, toda especial na música sertaneja. Você fica comigo essa última hora, uma atrás da outra, e eu conto com você, pode ser? Vem cá, vem, tá começando a viagem.
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0: Os primeiros, Christian Ralph, há 30 anos no túnel do tempo. Alquimia, bom dia. Bom dia.

0: César e Paulinho, morto de saudade sua. Antes, Guilherme Santiago, Abre Coração. Teve Chitãozinho e Chororó, Cheiro de Relva. E abrimos com Christian Ralph. Vem cá, bom dia.
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0: João Paulo e Daniel, a culpa é sua. Vixe, agora pronto.

Rick Renner, essa é de 1997, a saudade é pesada, não é? Antes, Leandro e Leonardo, sempre será? E abrimos com João Paulo e Daniel. Você sabe que tem mais saudade após o intervalo, né? Claro que sim! Se prepare para viajar com Zezé de Camargo e Luciano!

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Marciano no Madrugada. Caminhão é assim mesmo, viu? Ei, o Lucas e o Luan antes, depois do prazer. Que saudade. Mato Grosso e Matias, até parece mentira, é? Abrimos com o Zezé de Camargo e Luciano, Desejo de Mulher. Vem cá, bom dia! 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Os Gargantas de Ouro do Brasil, essa é de 96. Amigo, bom dia!

0: Madrugada, Rick Renner, mais um dia sem você não dá, que saudade gostosa de 97, antes Clayton e Kleber conversando com a solidão, eita, abrimos com Milionários é Rico, amigo, obrigadão por ter vindo com a gente nessa sexta, valeu demais a sua companhia, amanhã eu tô de volta a zero hora de sábado com muita moda e eu conto com você, tá lindona? Você também, tá amigão? Tudo de bom na sua vida, já deu tudo certo na sexta. É, a gente tá torcendo aqui, na verdade já é, tá bom? Até lá, gente. Tchau.
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6: Alô, amigos de todo o Brasil. Sertanejo Classe A tá chegando por aqui. Juntinho de você, a partir de agora, trazendo só o melhor do modão. Uma sequência selecionada. Sertanejo de verdade. Hoje, dia de sexta-feira, hoje, sextou. Vamos seguindo com música? Vamos de música. De primeira, vem chegando, abrindo as porteiras por aqui do Sertanejo Classe A. Tem Thales e Thiago com o Guilherme, do Guilherme Santiago. De longe, também se ama. De Paulo e Paulino, Amor de Primavera, tem o Pedro Freitas, Triste Romance. Começamos, Sertanejo Classe A a partir de agora.

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1: Tropas e boiadas ao som de Pedro Bento e Zé da Estrada. Vamos lá, tem intervalo chegando por aqui? Sim, intervalo é rápido, já sabe, hein? A gente vai rapidão ali então e volta já com mais Sertanejo Classe A, não sai daí.
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1: Sertanejo Classe A que vai seguindo. Barreirito vem trazendo Vestido Colado. Telefone mais, Chico Rei Paraná e o Cleiton Camargo, Rodeio de Fogo. O Sertanejo Classe A que segue com você, sempre com você.
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1: Sertanejo Classe A seguindo para mais um intervalo. Depois do Otávio Augusto e Gabriel, eu, a Viola e ela. Tem intervalo, a gente volta já.
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4: Sertanejo Classe A, que já volto por aqui trazendo o Rio Negro e Solimões pra cantar pra gente. Peão Apaixonado, Fátima Leão, Pecado de Amor, Rick Renner, Fim de Semana. O Sertanejo Classe A não para, só o melhor do sertanejo. Vem curtir, vem cantar, vem ouvir o melhor pra vocês.
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1: Beleza, Dorivan, fechou por aqui com o Esquema Cigano. Vem mais intervalo, a gente volta já.
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1: Tem mais Sertanejo Classe A, Marcos Paulo, Marcelo, Mocoque Paraíso. Olha a mistura, hein? E a música é o IP e o Prisioneiro. Os Parada Dura, Vida de Caminhoneiro tem, Milionários é Rico, Decida. Só o melhor, Sertanejo Classe A vai seguindo.
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1: Breno Reis e Marco Viola, Não Estou Fazendo Nada. Fechou mais uma? Tem mais intervalo por aqui, a gente vai rapidão ali, volta já com o goiano e paranaense Divina Donizete cantando de novo. Tem por aqui também Guilherme Santiago, é o Sertanejo Classe A que segue depois do intervalo.
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13: Sertanejo Classe A vem trazendo sequência com Goiânia e o Paranaense, a Viola e a Saudade. Pingos de Amor, Divine Donizete, Guilherme Santiago, Franguinho na Panela. Ei, modão bom. Segue Sertanejo Classe A.
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1: Sertanejo Classe A pra você, João Mineiro e Mariano. Ainda ontem, chorei de saudade, fechou mais uma. Intervalo que vem, a gente volta já com mais, depois do intervalo.
0: 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Paulista FM, 6 horas e 20 minutos.
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1: Sertanejo Classe A que vai seguindo. Reginaldo Silva, de igual pra igual. Tem Wilson Soraya, mais uma noite sem você. Tião Carreiro e Pardinho, herói sem medalha. Só o melhor, Sertanejo Classe A vai seguindo junto de você.
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1: Aos trancos e barrancos, que música bonita, hein? João Paulo e Daniel cantando por aqui, teve Tião Carreira e Pardinho também, Heróis Sem Medalha. E aí, já pediu a tua? Manda a tua pedida aqui pra rádio que a gente vai tocando. Ajuda a gente a fazer a sequência do Sertanejo Classe A. Só o melhor pra você. Intervalo, já já tem Chico Rei Paranás, Galvão, Gilberto Gilmar, depois do intervalo.
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2: 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Paulista FM, 6 horas
3: e 36 minutos.

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1: Sertanejo Classe A de volta. Intervalo foi rapidão e a gente já vem por aqui com o Chico Rei, o Paraná. Senhorita, As Galvão, Beijinho Doce, Gilberto e Gilmar, Assino com X. É só o melhor pra você curtir por aqui, Sertanejo Classe A.
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1: Bruno Marrone cantando por aqui no Sertanejo Classe A, Dormir na Praça. Gilberto e Gilmar tava por ali também. E agora chega intervalo e depois do intervalo tem as últimas de hoje, as saideiras aqui do Sertanejo, depois do intervalo.
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0: Paulista FM, 6 horas
5: e 51 minutos.
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1: Sertanejo Classe A, vamos que vamos. As últimas de hoje para ir fechando por aqui, sim, o Divino Donizete, Rei do Gado, Chitão e Chororó.

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1: Paulista FM, 7 horas
8: e 7 minutos.
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0: 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Paulista FM, 7:17.
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1: 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Todo mundo já passou por essa história. Desce, sobe.
2: Que vai em prédio, né?

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1: 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Paulista FM, 7 horas e 34 minutos. 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
5: Olá pessoal, tudo bem com vocês? Tudo belezinha? Tudo na Santa Paz, tudo maravilhoso, né gente? Que delícia, hein? Muito obrigado a todos vocês conectados de perto, de longe, em casa, no trabalho. E pra quem não me conhece, eu sou Marcelo Vieira e você vai aqui juntinho comigo, curtindo a nossa melhor radiola preferida. Oh meu Deus do céu, começamos nossa sexta-feira, hein? Ah, meu Deus! É sexta-feira, bebê. Comemora então. Olha só que delícia, hein? É um passinho. Olha só, chegando aí final de semana, gente. Meu Deus do céu, hein? E é claro, quer participar com a gente? Participa aí através dos nossos canais de comunicação aqui da sua radinha preferida, tá bom? Eu tô esperando você mandar o seu pitaco musical, mandar aquele abraço, aquele beijo, aquele cheiro pra quem você quiser, tá bom? Vai ligando e participando. E é claro, também estamos nas redes sociais. Vai curtindo aí, gente. E bora começar então os nossos quadros musicais. Chegando pra você então. Olha só, sucesso garantido, hein? João Neto e Frederico com Cara de Sorte. Aumente o som e vem comigo.

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2: E é isso aí, gente. Olha só, muita música passando por debaixo da agulha do nosso toca-disco. Primeiro break pra conta. Bora pro intervalo comercial, hein? Voltamos já já. E é claro, eu, se eu fosse você, começava a mandar aquele recadinho gostoso através dos nossos canais de comunicação aqui da nossa radiola preferida. Voltamos já. Sai daí, não!

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2: Paulista FM, 7 horas
3: e 50 minutos.

0: De volta pro nosso programa Pegada 87, aqui pela minha, pela sua, pela nossa! 87 FM. Esse programa de sexta-feira tá prometendo, hein? Tá trazendo muito sucesso pra vocês. Então aumenta o volume, sai do chão e vem comigo, porque vem chegando pra vocês Valéria Barros, com participação de Gustavo Lima. Não tem adeus quando se ama.
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2: Ok, ok, mais um bloco pra conta. Pensa que acabou, gente? Ah, não acabou não, hein? Temos muita coisa ainda pra você. Bora pro rápido intervalo, tomar uma aguinha e voltamos já. Sai daí não, hein?
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3: Paulista FM, 8 horas e 6 minutos.
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7: Estamos de volta com o nosso programa Pegada 87, aqui pela minha, pela sua, pela nossa. 87 FM. Mais ouvido em todo o Brasil. E agora chegando pra vocês aquele quadro gostoso, nostálgico, onde relembrar o passado é preciso relembrar o passado. Então, o nosso quadro Sucessos do Passado.
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7: O nosso quadro Sucesso do Passado traz o maior sucesso de Chitãozinho e Xororó. É, sem dúvida, Evidências. Lançada em 1990, tornou-se um hino nacional e a música mais regravada e tocada da carreira da dupla, sendo considerada a canção mais emblemática da música sertaneja. Chegando então para vocês, Chitãozinho e Xororó com a música Evidências. Aumente o som e vem comigo.
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1: E é isso aí, gente. Finalizamos mais um bloco aqui com César Minotti e Fabiano, com participação de Ana Castela. Bora pro rápido intervalo e voltamos já já. Sai daí não! Pegada 87 está no ar, bebê!
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0: 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Paulista FM, 8 horas
1: e 22 minutos.

0: Bora! De volta com o nosso programa Pegada 87. Obrigado a todos vocês de perto, de longe, de casa, no trabalho, em qualquer lugar desse mundo vasto de meu Deus!
1: Brasil!
0: E fora dele também, bebê! E bora de música, chegando mais sucesso pra vocês. Vem comigo então!

Chegando pra vocês agora a música da saudosa Marília Mendonça. A música de 2016, aqui na sua melhor. 37! Uma música infiel. Aumente o som e vem comigo.

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1: E é isso aí, gente. Muita música passando por debaixo da nossa agulha, do nosso toca-disco. Muito obrigado a todos vocês conectados de perto e de longe, em casa, no trabalho, em qualquer lugar desse mundo. Vasco, meu Deus. E é claro, a gente volta já já com muito mais pra vocês.
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2: 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Paulista FM, 8 horas
9: e 39 minutos.

0: 53 minutos.
1: Estamos de volta, bebê, com o nosso programa para todo o nosso território nacional.
2: Brasil!
1: Muito obrigado a todos vocês conectados e, é claro, sintonizados com a gente aqui no nosso programa Pegada 87, nosso ou melhor! 87 FM. E chegando pra vocês agora, amado Brasil Batista, com a música Princesa. Quem gosta dessa música, sabe quem? Minha mãezinha Marília Vieira. Beijo no coração.

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1: Muito bem, finalizamos aí com um dos clássicos de Chico Rei Paraná, com a música Um Degrau na Escada. Mas bora para um rápido intervalo, mas enquanto isso, vai ligando e participando com a gente aqui na nossa radiola preferida, tá bom? Eu espero por vocês. Bora para um rápido intervalo e voltamos já. Sai daí não! Pegada 87 está no ar.
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1: Paulista FM, 9 horas
5: e 11 minutos.
2: 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Vem com a gente aqui na sua melhor. Agora de volta com o nosso programa Pegada 87, tocando as melhores músicas que você liga, participa e pede seu sucesso através dos nossos canais de comunicação aqui da sua radinha preferida. 87 FM. Bora lá, aumente o volume, vem comigo. Chegando música chamada demais pra vocês, hein? Com Mato Grosso e Matias, com participação dele, Luan Santana, com a música Troféu de Infidelidade.
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1: E é isso aí, gente. Olha só, muito obrigado a todos vocês conectados com a gente, de perto, de longe, em casa, no trabalho. Muito obrigado. E é claro, bora para um rápido intervalo, tomar aquela aguinha, né? Dar aquela refrescada aí. E voltamos já já com muito mais para vocês aqui no nosso Pegada 87. Sai daí, não!

0: 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Paulista FM, 9 horas
1: e 26 minutos.

Muito bem, estamos de volta com o nosso último bloco aqui do nosso Pegada 87. Aqui pela minha, pela sua, pela nossa. Mas calma, Dedé, calma, Dadá, que claro, a gente vai trazer muito sucesso pra você, tá bom? Tem muita música.

0: e Maria Cecília Rodolfo com a música Afilandô. Foi lançada oficialmente em 2009. A faixa fez parte do primeiro álbum ao vivo da carreira deles. Agora, aqui no nosso Pegada 87, aumente o som e vem comigo!
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1: Muito bem, gente. Finaliza aqui o nosso programa Pegada 87 com a música de Matheus Fernandes e participação dele, Luan Santana, com a música Duas Camas, gravada especialmente aí na minha terrinha natal, Itapetininga, interior de São Paulo. Beijo no coração de todos itapetininganos. Mas, e claro, gente, infelizmente o nosso programa vai chegando ao final. Muito obrigado a todos vocês. Que Deus abençoe a todos vocês que estiveram conectados conosco, porque o nosso programa é feito especialmente pra você, com todo amor e carinho, tá bom? Beleza, gente? Olha só, é dura do parto, né? É dura do parto, mas tenho que partir. Mas eu vou deixando a minha última pra vocês, tá bom? Eu espero vocês na próxima edição do nosso programa Pegada 87. Beijo, beijo, beijo no coração. Saúde e paz. Deus no coração. O resto é você que faz, bebê. Fica a minha última pra você. Pegada 87. Até a próxima. Tchau, tchau.

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2: 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Paulista FM, 9 horas e 44 minutos.
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2: Paulista FM, 9 horas e 45 minutos.
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1: Cadê energia para João Bosco Menino?

0: Louvado seja nosso Senhor Jesus Cristo, para sempre seja louvado. Queridos irmãos e irmãs, hoje é sexta-feira da misericórdia divina, um dia antes das 24 horas. Toca a corneta, sacristão. Toca o sino, sacristão. Um dia antes das 24 horas de oração. E nós já nos colocamos nesse clima de oração, de festa, de intercessão e de louvação. Filhos amados, povo querido, hoje o oitavo dia do Sagrado Coração de Jesus. Sagrado Coração de Jesus, tende piedade de nós. Sagrado Coração de Jesus, eu confio, eu espero em vós. Quero saudar a todos a partir da Rádio Evangelizar, de onde tudo começa. As rádios irmãs cujos nomes cito neste momento. Saúdo você pela TV Evangelizar, sinal digital em todo o país, em várias cidades, canal aberto. Pelo YouTube, Padre Manzotti Oficial. Pelos aplicativos da Associação Evangelizar é Preciso e todas as plataformas digitais. Repito, falta um dia, é amanhã, 24 horas na presença do Senhor. Ainda é tempo de você mandar os seus pedidos de oração, 0800-410-6060 ou pelo WhatsApp 41-3221-6060. Em nome do Pai, do Filho e do Espírito Santo. Amém. Tendo Jesus descido do monte, numerosas multidões o seguiam. Eis que um leproso se aproximou e se ajoelhou diante dele, dizendo: Senhor, se queres, tu tens o poder de me purificar. Jesus estendeu a mão, tocou nele e disse: Eu quero, fica limpo. No mesmo instante, o homem ficou curado da lepra. Então Jesus lhe disse: Olha, não digas nada a ninguém, mas vai mostrar-te ao sacerdote e faz a oferta que Moisés ordenou para servir de testemunho para eles. Deixaram o leproso se aproximar. Já era um ato de misericórdia. Mas para que o leproso se aproximasse, é porque ele sabia que se sentiria acolhido. Jesus podia tê-lo curado à distância, mas não. Jesus, ele estende a mão. Não só isso, ele o tocou. Tocar um leproso é tornar-se impuro, tal qual. Mas o Senhor, e este é nosso Senhor Jesus Cristo, ele não foge das nossas fraquezas, ele não foge das nossas impurezas, ele não se esquiva das nossas feridas, ele se debruça, ele toca, ele cura. Nos coloquemos no lugar deste leproso hoje. Esse leproso não tem nome para que eu e você nos coloquemos no Evangelho. E a nossa frase é: Senhor, se queres, tu podes me purificar. Me purificar dos pecados, me purificar dos medos, me purificar das incertezas. Senhor, se queres, tu podes me curar. Complete a frase. Se queres, tu podes me curar da depressão, da angústia, do isolamento, do medo, da incerteza. Se queres, tu podes me curar, Senhor, hoje. Diga qual é a cura que você quer pedir a Deus, nosso Senhor Jesus Cristo. E acredite que Ele não vai desviar o olhar. Acredite, Ele não vai se esquivar de nos atender. O Evangelho é claro. Ele estendeu a mão, curou, tocou. Ele toca nossas feridas. Por suas chagas fomos curados. Ele que foi chagado, chaga as nossas feridas. Ele toca-nos, Ele cura-nos. E Ele diz: eu quero, fica limpo. Então proclame o nome de Jesus agora. Jesus, Jesus, Jesus, Jesus. Seja um silêncio por não saber o que dizer. Seja um brado, completando e dizendo: Jesus, me tire desta situação. Jesus, me tire deste problema. Jesus, me tire dessa noite escura. Jesus, me tire dessa tempestade. Jesus, me tire desta dor, desta incerteza. Jesus, se queres, tu podes me curar. Faça a tua oração, filho. Faça a tua oração, filha. O Evangelho é forte hoje. O Evangelho é tocante. Jesus não ficou à distância. E Ele não fica distante de mim e de você. Ele se aproxima, Ele está se aproximando. Sinta a presença de Jesus perto de você, do lado da tua cama, do lado da cama da pessoa que está inválida, do lado da pessoa que está entubada, do lado da pessoa que está convalescente pela idade avançada. O Senhor está do lado dos cuidadores. Ele olha, Ele se aproxima, Ele toca e diz: eu quero, fique limpo. Eu quero, fique curado. Faça um milagre em minha vida. Eu volto já, volte comigo.
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0: 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Adriana, que a paz de Jesus esteja com você.
1: Amém, Padre. Minha bênção.
0: Bom dia. Bom dia. Deus abençoe, Adriana. Você fala de onde?
1: Falo da cidade aí, do Brasil.
0: Certo. Filha de Deus, de algum lugar do Brasil. Pois não, filha. O que está acontecendo?
1: Padre, eu estou pedindo oração para o meu esposo, que está para fazer uma cirurgia de aneurisma.
0: Tá.
1: Não foi marcado hoje, vou estar indo no médico, a gente está marcando.
0: Tá bom.
1: Aí eu estou pedindo oração por ele.
0: Tá.
1: Estou querendo um aconselhamento, padre.
0: Pois não. Então, depois você, por favor, tem que voltar o telefone para dizer o nome do marido, porque é importante para rezarmos. Mas qual aconselhamento você quer pedir?
1: É porque eu estou para ir trabalhar fora. Eu ganhei a passagem, eu ganhei tudo. E aí surgiu esse de acontecer. E ele quer que eu vou. Então, E nós precisamos que eu vá trabalhar.
0: Entendi.
1: Então, eu estou nessa situação.
0: É uma necessidade.
1: É uma necessidade.
0: Filha, o mais importante... O mais importante é vocês estarem de comum acordo. Isso é fundamental no matrimônio. Se ele tivesse se opondo, era diferente. Mas ele está concordando. Então, esse é um ponto de segurança. É verdade que você se preocupa por causa desse aneurisma. Mas é de imediato que você tem que ir para fora ou dá para...
1: Eu estou com a passagem comprada.
0: E ele, passagem comprada, e esse fora é muito longe ou é relativamente perto?
1: Longe, fora do Brasil.
0: Fora do Brasil. E ele ficará bem assistido? Ele tem família?
1: Tem.
0: E filho que...
1: E tem meu filho. Eu tenho um filho de 18 anos.
0: 18 anos.
1: Isso.
0: E o que o teu filho fala?
1: Os dois falam que eu tenho que ir. Porque eu... Isso, padre. Eu venho orando, pedindo a Deus. Tenha tempo. Estou conversando com Deus. Que se fosse da vontade dele. E isso veio tudo.
0: Entendi.
1: Veio tudo assim, sabe?
0: Entendi.
1: Veio tudo encaminhado por Deus. E... Eles acham que eu tenho que ir.
0: Então, filha, e o que o teu coração fala?
1: Meu coração, pode falar com o senhor aqui. Meu coração fala para ir, mas eu tenho tanto medo. É o medo.
0: Medo?
1: Eu sei quando esse...
0: Medo
1: eu
0: do
1: tenho
0: quê?
1: Medo. Não sei, padre. Eu fico com medo de deixá-los.
0: Tá.
1: Né? Mas... Na mesma hora que vem o medo, vem aquela certeza que tudo vai dar certo. E se eu entreguei para Deus, Deus não vai fazer milagre pela metade, não. Eu sou fiel.
0: Entendi.
1: E creio. Que
0: é uma decisão...
1: Mas hoje só me deu uma balançada.
0: É. Filha, é uma decisão difícil. Mas você, então, quando a decisão é difícil, você tem que tentar pegar... As confirmações ou as não confirmações. Veja, tudo isso brotou de uma súplica de Deus. Então, isso é um ponto positivo. Segundo, o principal, teu marido acha que você deve ir. Então, mais uma confirmação. Teu filho também. Depois ele vai ficar assistido. É uma necessidade que até você disse, trabalhando... Você vai poder ajudar ao seu marido e ao seu filho.
1: Certeza.
0: Então não deixe esse medo paralisar. Toda mudança causa medo. O medo, ele, a gente vence com a fé e com a coragem. Então comece a pedir a Deus, me dê fé e coragem para seguir. E isso você está mostrando que tem. Então, filha, você tem a resposta. Vence esse medo em Deus.
1: Vence. Eu te clamei tanto. Eu então. Clamei hoje a Deus, à noite, à madrugada, eu clamando por Deus e tocou no meu coração que hoje eu ia ligar e eu ia conseguir.
0: Isso.
1: Falar. E foi a primeira vez.
0: Louvado seja Deus. Mais um sinal. Mais um sinal. Você entende? Quando a gente está em dúvida, nós temos que caminhar pela fé. Então, pela fé, vá. Pela fé, siga. Reze comigo, Divino Espírito Santo.
1: Divino Espírito Santo.
0: Fortalecei-me.
1: Fortalecei-me.
0: Dai-me o dom da fortaleza.
1: Dai o dom da fortaleza.
0: Para superar o medo.
1: Para superar esse medo.
0: Mas eu peço, Senhor.
1: Eu peço, Senhor.
0: Que o meu marido.
1: Que o meu marido.
0: Fique sobre os cuidados.
1: Fique sobre os cuidados.
0: De Jesus das Santas Chagas.
1: De Jesus da Santa Chagas.
0: De Nossa Senhora do Carmo.
1: De Nossa Senhora do Carmo.
0: E de São Pio de Pietrelcina.
1: E São Pio de Pietrelcina.
0: Que nada de mal aconteça com ele.
1: Que nada de mal aconteça com ele.
0: Proteja meu marido e meu filho.
1: Proteja meu marido e meu filho.
0: E me dê discernimento.
1: E me dê discernimento.
0: Força.
1: Força.
0: E coragem.
1: E coragem.
0: Para seguir o caminho.
1: Para seguir o caminho.
0: Amém.
1: Amém.
0: Que Deus te abençoe, filha de Deus, de algum lugar do Brasil, que acompanha certamente pelo YouTube. Eu vou para o intervalo e eu volto com a leitura orante. Nós estamos em 1 Coríntios. Volte comigo. Chame um amigo, uma amiga. Volte comigo.
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0: Falta um dia para as 24 horas na presença do Senhor, é amanhã. E você pode ainda mandar seus pedidos de oração, 0800 410 6060, ligue agora. 41-3221-6060. As caravanas já estão chegando, ontem já tinha, hoje chega, amanhã com certeza. Você de Curitiba, região metropolitana, venha fazer parte deste grande momento de oração. Gente, todos os anos, graças e bênçãos são derramadas, é muita unção, é muita graça, é muito milagre, é muito prodígio. Para que você se programe, se vai acompanhar em casa, começa amanhã às 19 horas, missa de abertura. Lembrando que teremos pregações de padres de todo o Brasil, leigos, sacerdotes. 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Eu falo dos horários de missa e sempre depois da missa, subentenda, pregação e adoração. Missa às 19 horas, amanhã, missa à meia-noite, às 8 horas, depois missa às 11 horas, missa às 18 horas de encerramento e coroação da imagem do Sagrado Coração de Jesus. Você pode acompanhar pela TV Evangelizar, pelo YouTube Padre Manzotti, pelos aplicativos da Associação Evangelizar é Preciso. Sobre a leitura orante, escute o que as pessoas têm dito.
1: Meu nome é Zilda, sou de Apucarana. Opa. Ouço o senhor pela Rádio Cultura FM. Amém. De Apucarana. E quero dizer que estou amando a leitura de Jó. Estou apaixonada. Agora maravilha. Eu entendo o seu livro inabalável, porque realmente Jó tinha uma fé inabalável. Isso. A gente sempre ouve dizer, porque fulano tem uma paciência de Jó. Eu não tenho paciência de Jó, né? A gente sempre ouviu isso, ouvi desde criança. Mas, na verdade, era resiliência,
0: isso,
1: né? Que ele tinha, resiliência
0: falou a palavra
1: na fé.
0: Certa.
1: Era uma pessoa de uma fé realmente inabalável. E cada dia que eu ouço, eu fico mais maravilhada, mais apaixonada por essa leitura. E quero dizer para o senhor já estou me preparando para ser mensageira da capelinha,
0: Deus.
1: Já estou organizando as famílias que vão receber a capelinha e em breve vou ser uma mensageira livre.
0: Louvado seja Deus.
1: Amo muito o senhor, fica com Deus.
0: Obrigado pela sua partilha, filha. De fato, é uma compreensão melhor de Jó como resiliência, como homem de fé. Uma fé inabalável. Zilda, de Apucarana. E toca a corneta para ela, sacristão. Porque ela vai ser mensageira da Capelinha de Jesus da Santa Chagas, Zilda. Parabéns. E filhos e filhas, aproveite. Pense assim, se eu recebi uma grande graça de Jesus da Santa Chagas, vou retribuir sendo um líder mensageiro, uma líder mensageira da Capelinha de Jesus da Santa Chagas na minha cidade. Toma essa atitude. É a melhor forma de você agradecer a graça recebida. É uma fé inabalável, Zilda de Apucarana, Rádio Cultura FM, João Miguel Inácio, Bispo Dom Carlos José de Oliveira da Diocese de Apucarana. 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
2: Tua palavra expulsa fiéis em nossos corpos.
0: Escutou? Bonita música, hein?
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0: Escuta de novo.
2: Escolhes
0: a tua palavra, tira a frieza dos corações. Muito bonito isso. 1 Coríntios, capítulo 4, versículo 14. Continuemos. Não estou escrevendo essas coisas para envergonhar vocês, mas para ensiná-los. Você lembra que Paulo disse ontem, e eu fiquei refletindo o dia inteiro ontem. Fiquei refletindo Paulo falar da loucura de Cristo. Ontem eu fiquei no meu coração meditando, não sei se você fica assim. Quando somos amaldiçoados, abençoe. Quando você é perseguido, aguente com paciência. Quando você é insultado, responda com palavras delicadas. Somos verdadeiros lixos. Até agora somos tratados como imundície do mundo. Mas continua hoje. Eu quero ensiná-los, como se vocês fossem meus próprios filhos. Mesmo que vocês tivessem milhares de mestres na fé cristã, não poderiam ter mais que um pai. Pois quando levei vocês o Evangelho, eu me tornei pai de vocês na vida, que vive em união com Cristo Jesus. Portanto, eu peço, siga o meu exemplo. Por isso estou enviando para vocês Timóteo, que é meu querido filho no Senhor. Ele vai ajudá-los a lembrarem o caminho que sigo na vida nova, que tem união com Cristo e com todas as igrejas. Eu vos enviarei Timóteo. Sabemos que Timóteo foi ordenado padre por São Paulo e depois vai se tornar o bispo de Éfeso. Como é importante, eu vejo as caravanas evangelizar, inclusive na sua cidade. Você já pediu, já falou com o padre de chamar a caravana evangelizar, os missionários da caravana evangelizar? Gente, é oxigênio, é afervoramento. Eu lembro quando eu era seminarista, depois, no período da teologia, eu pregava muitas missões. Hoje eu continuo pregando missões de uma forma diferente. Mas como oxigena a comunidade, revigora a comunidade. Paulo mandou Timóteo. Sigamos, versículo 18. Alguns de vocês ficaram orgulhosos, certos de que eu não iria visitá-los. Porém, se o Senhor quiser, eu vou visitá-los logo. Então, vou saber o que esses orgulhosos são capazes de fazer. E não somente o que eles são capazes de dizer. Aqui está mostrando que Paulo está sendo acusado de alguma coisa. De que ele tem contra, de que tem pessoas contra ele. Paulo sofreu muito. Lembra que eu falava? Sofrimento dos pagãos e sofrimento dentro da igreja. Imagina Paulo. Ele fundou a comunidade de Corinto. E agora alguns se fazem orgulhosos e até preferiam que ele não voltasse. Olha, perceba a ingratidão. E como Paulo lidou com isso? Não recuou. Versículo 20. Pois o reino de Deus não é coisa de palavras, mas de poder. O que é que vocês preferem? Que eu vá até vocês com um chicote ou com um coração cheio de amor e bondade? Paramos por agora e voltamos rezando. Volte comigo.
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0: o que Deus quer de mim.
1: E eu peço, Senhor,
0: Deus quer que eu busque os teus ensinamentos. Deus quer que eu busque a tua palavra. Por isso, Senhor, dai-me a graça de poder compreender e viver a palavra. Paulo fala: vocês querem que eu chegue com um chicote ou com um coração cheio de amor e bondade? Senhor, às vezes eu sou resistente, coração duro, orgulhoso. E às vezes, Senhor, o chicote vai bem. Sabe como Deus age com um chicote? Ei, estou falando com você. Você sabe como Deus age com um chicote? Permitindo certas provações. Ai, Senhor, é difícil, né? É difícil permitindo certas dores em nossa alma, provações em nossa vida, para nos amadurecer. E não faz isso por castigo, faz isso por amor. Porque Paulo diz: eu me sinto como um pai de vocês, por isso eu os ensino. Deus é o nosso pai, e por amor ele nos corrige. Você consegue compreender isso? Que não é maldade de Deus. Deus é sumamente bom e não há maldade em seu coração. Deus é sumamente bom e não há maldade no seu coração. Então, Senhor, dai-me docilidade às tuas correções. Dai-me docilidade ao seu amor. Que eu aprenda, Senhor. Corrija-me, Senhor, e que eu aprenda, Senhor. Dá-me humildade para entender o teu amor para comigo. Eis uma chave para entender as provações. Esta foi a leitura orante do dia de hoje. Escute esse testemunho, por favor. Ei, vamos voltar de novo e volta alto, filho, que eu não escutei a voz dela. Volte mais alto.
2: Eu quero testemunhar uma grande graça que a gente recebeu do meu neto,
0: sim,
2: Luiz Henrique. Ele era drogado e se envolveu com pessoas envolvidas na droga.
0: Oh,
2: e ele se afastou da família. E a gente perdeu o contato dele, não queria saber da família.
0: Lamentável.
2: E daí, com muita oração, minha filha, que é madrinha dele, assistiu uma missa com o padre Reginaldo na época. E o padre Reginaldo, na missa, pediu quem queria pedir alguma graça. E ela pediu por esse afilhado. Graças a Deus, pelo pedido dela, foi conseguido essa grande graça, que ele voltou para a família, se afastou daquelas pessoas que eram envolvidas em droga. Graças a Deus, hoje em dia, ele está junto com a família, achou uma menina, casou com ela, e hoje ele já tem um filhinho. Graças a Deus, está muito, muito feliz, e está tudo bem. Graça alcançada é graça testemunhada. Toca o sino, sacristão.
0: Deus seja louvado, filha de Deus, de algum lugar do Brasil, pelo neto Luiz Henrique. Francisca, que a paz de Jesus esteja com você.
3: Contigo também, padre.
0: Deus abençoe, Francisca. Você fala de onde?
3: Eu falo de Picos do Piauí.
0: Picos Piauí.
3: É.
0: Como que você me acompanha?
3: Pela Cultura FM.
0: Meu abraço, Cultura FM. Fale, minha filha.
3: Padre, há muito tempo eu tinha vontade de falar com o senhor. Eu sou ouvinte do senhor, todo o programa do senhor eu assisto.
0: Oh, que coisa boa,
3: mas
0: minha filha.
3: Eu tenho muita fé nas suas orações, nas suas palavras, que para mim é igual a Jesus falando.
0: Para a honra de nosso Senhor, Jesus é mais. Diga lá, minha querida.
3: Padre, que eu queria pedir oração. Eu tenho 3 filhos meus que têm uma doença. Que, aliás, a mais velha morreu dessa doença.
0: Oh, meus sentimentos.
3: Aí tem 3. Tem um pai de família que vive no sofá, só levanta do sofá pro banheiro. E tem outro também aqui da mesma situação. E tem outra filha também que tá ficando na mesma situação. É uma doença genérica. E ele nasce bom, aí da idade de 20 anos por diante começa a atacar e tá acontecendo com a cadeira de roda aqui. O outro só não tá na cadeira de roda porque tá no sofá. Por isso vai que eu queria pedir oração.
0: Tá, vai atrofiando, é, filha?
3: É, padre, atrofiando e vai acabando a força.
0: Oh, meu Deus.
3: E a filha sentando num sofá, numa cadeira de roda, que só vez a que morreu só comia botado por a mão dos outros na boca dela, porque a mão dela já não mais botava na boca.
0: Misericórdia, filha.
3: Pois é, já tem outra aqui também que está quase na mesma situação, padre.
0: Então, então diga primeiro o nome da filha que faleceu, minha querida.
3: É Vanivalda Lopes, Maria Vanivalda Lopes Carvalho.
0: Tá, e agora dos dois filhos?
3: Francivaldo de Carvalho.
0: Só um minutinho. Francivaldo, é. Do outro?
3: Francivaldo de Carvalho Lopes e o outro Givaldo Lopes de Carvalho.
0: E da filha que está no caminho?
3: Francislândia de Carvalho Lopes.
0: Como é o nome?
3: Maria Francislândia de Carvalho,
0: tá.
3: Lopes.
0: Pô, filha, e para você... É uma missão muito grande, né, filha?
3: É, padre.
0: Uma cruz.
3: Para mim é uma missão difícil, que eu sofro demais, eu vejo na situação que vejo. Sou uma mãe que criei 10 filhos.
0: Entendi.
3: E aí, depois de grande, eles acontece isso. Eu sofro demais, padre. O que mais me conforta é as minhas orações. Que eu assisto missa, eu rezo o terço,
0: assisto
3: a novena e assisto o seu programa, padre. Que é uma coisa que me fortalece na minha vida, é o seu programa, suas palavras, que fortalece a gente quando está na pior.
0: Nossa, filho, eu me sinto, fico emocionado de ouvir. A senhora, sim, é uma mulher de uma fé inabalável. A senhora, sim, é uma mulher de fé inabalável. E para mim é um exemplo... Tudo que a senhora está passando e ter essa fé profunda em Deus e aguentar firme como Nossa Senhora ficou ao pé da cruz. Eu quero rezar com a senhora, podemos, filha?
3: Pode, sim.
0: Senhor Jesus, toca com seu amor.
3: Sim,
0: na vida,
3: seu amor.
0: A dona Francisca, pelos seus filhos. Jesus, pelas tuas santas chagas dolorosas e gloriosas. Fortaleça, Senhor, Dona Francisca, mais do que ela está forte. Mas olhe para os filhos dela, que estão no sofá, na cadeira de roda, e ela na lida, com as criação ali que eu estou escutando, galinha, galo, galizé. Fica com ela, Jesus. Essa é tua filha, essa é tua bem-aventurada, mulher de fé. Essa precisa do teu a sua especial atenção. Nossa Senhora, envolva a Dona Francisca com seu manto e os filhos também, para que suportem esse momento de privação e de dor. Amém. Dona Francisca. A senhora me edificou muito hoje. A senhora me deu uma lição de fé. E para o mundo inteiro. Parabéns.
3: Obrigado, padre.
0: Que Deus abençoe. Levarei nas 24 horas as suas intenções. Escutou, filho?
3: Eu queria também pedir ao Senhor, se for possível, para o Senhor abençoar uma filha que eu tenho também, que ela nasceu há um ano atrás. E aí, graças a Deus, ela está em tratamento. O diagnóstico dela, graças a Deus, já deu que ela está curada.
0: Como é que é o nome dela, querida?
3: É Maria Francisleide de Carvalho.
0: Tá bom.
3: Aí peço oração, que o Senhor bote ela em oração também, todos os dias, todos os meus filhos, porque eu sou muito grata de ouvir o Senhor todo dia, é o
0: Amém.
3: Que me fortalece na minha vida.
0: Eu rezarei pela senhora, reza por mim, Dona Francisca, por favor. Eu vou para o intervalo e volto já. Volte comigo, povo de Deus.

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9: Amar é querer algo de bom para alguém. Santo Tomás de Aquino.
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queridos filhos e filhas, eu fiquei muito edificado com a Francisca, viu? Fiquei muito edificado, lá de Picos. E até gostaria que fosse colocado nas redes sociais. A simplicidade da mulher e me fez lembrar de Jesus. Louvado seja Deus. Eu te exulto, Pai, porque escondeste essas coisas dos fracos e entendidos e as revelastes aos pequeninos. Dava para ouvir as galinhas galizés cantando atrás e ela firme na fé. Francisca de Picos, Rádio Cultura FM, Padre Cláudio Santana, Dom Plínio José Luiz da Silva de Picos. Espero que você se edifique com a vida dela. Reclame menos. Valorize mais a vida. Hoje é aniversário de Dom Aldemiro Sena dos Santos, da Diocese de Teixeira Freitas, Caravelas, Bahia. Dom Francisco Damascena, da Diocese de Luziânia, Goiás. Cidade de Umarama está completando 71 anos, onde temos a TV Evangelizar, canal 24.1. Água Viva FM Apucarana, Paraná. Amizade FM Umarama, Paraná. Educadora Patuense FM Patu, Rio Grande do Norte. Jaciobá FM Pão de Açúcar, Alagoas. Mirandela FM Linópolis, Rio de Janeiro. Piágua JFM Glória de

0: 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Filhos, nunca é demais lembrar amanhã. Nós começamos às 24 horas e terminamos no domingo. Aqueles de Curitiba, região metropolitana, venham. Venham celebrar conosco. Escolha o horário, participe. Aqueles que estão vindo em caravana, sejam bem-vindos. Mas que todos acompanhem pela TV Evangelizar. Você se programe em casa. Se programe do sábado para o domingo. Se for um velório, até o pessoal fica. Que tal ficar uma noite em oração? Não é verdade? Um dia na presença do Senhor vale mais do que mil anos. E agora juntos, o oitavo dia da novena do Sagrado Coração de Jesus.
1: Se você está cansado,
0: ó Senhor, no seu Sagrado Coração, eu confio minhas intenções nesta novena. Hoje, oitavo dia, Sagrado Coração de Jesus, fonte de todo bem e de toda graça, onde procurarei, a não ser no tesouro que contém todas as riquezas da vossa clemência e bondade? Onde baterei, a não ser a porta do vosso coração, pelo qual o próprio Pai vem a nós e nós vamos a Ele? A vós, pois, Sagrado Coração de Jesus, recorremos. Em vós, Sagrado Coração de Jesus, encontro consolação quando aflito, proteção quando perseguido, força quando oprimido de a tristeza. No teu Sagrado Coração de Jesus, encontro luz quando envolto nas trevas da dúvida. Sagrado Coração de Jesus, eu tenho confiança em vós. Doce Coração de Jesus, sede o meu amor. Doce Coração de Maria, sede a minha salvação. Amado seja por toda parte o Sagrado Coração de Jesus. Sagrado Coração de Jesus, venha a nós o vosso reino. Sagrado Coração de Jesus, eu tenho confiança em vós, e por isso nesta novena, hoje, oitavo dia, faço o meu pedido. Faço o seu pedido agora. Faço o seu pedido agora. Sagrado Coração de Jesus, eu tenho confiança em vós. Sagrado Coração de Jesus, eu creio no vosso poder para comigo. Sagrado Coração de Jesus, coloque no nosso coração sentimentos de amor, paz, perdão, obediência ao Eterno Pai. Jesus, manso e humilde de coração, fazei o nosso coração semelhante ao vosso. O Senhor esteja convosco, Ele está no meio de nós. Abençoai, Senhor, e hoje eu volto a Dona Francisca de Picos, a Adriana de algum lugar do Brasil, as caravanas que estão na estrada, aqueles que já estão organizando há dias o santuário, voluntários, pelos frutos das 24 horas, abençoai a água, a roupa dos enfermos e fotos de família, Pai, Filho e Espírito Santo. Amém. E me despeço, porque hoje não há outra palavra a não dizer, fé inabalável, o clipe. Evangelizar é preciso.

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1: Bom dia, já estamos chegando com mais uma edição do programa Torre de Pedra em Destaque, Paulista FM é notícia. Hoje é sexta-feira, finalzão de semana. É, meu amigo, dia 26 de junho. Mês tá indo embora, hein? Mês tá correndo, o mês tá indo. E eu quero desejar para você toda felicidade no mundo nesta sexta-feira. Que Deus esteja sempre na sua vida, na sua caminhada, na sua jornada de trabalho, ou aonde você estiver sempre caminhando, né? Sem Deus, a gente não pode realizar nada nesse mundo. É, só depende aí, portanto, da sua força de vontade e também do nosso fôlego de vida. Ele que nos dá todos os dias essa bênção para a gente estarmos aqui celebrando um grande momento. Sexta-feira chegou, finalzão de semana. Vamos juntos aí transmitindo as informações aqui do nosso jornal, da nossa região. A apresentação do seu amigo Marcos Lourenço, Marcos Rodeio, o porta-voz da informação, o porta-voz da notícia. Vamos começando a sexta-feira falando nos destaques do plantão policial, das informações da nossa cidade. Hoje o frio, meu amigo, é intenso, hein? É a previsão de do tempo ainda permanece daquele jeito, frio, em toda a nossa querida região. E falando das principais informações, os destaques do plantão policial, as informações da região de Torre de Pedra. E a temperatura? Temperatura baixou, hein? Temperatura no nosso interior, cada vez a gente vem sentindo temperatura menos. Ontem, a temperatura à noite marcava aqui entre 12 graus, né? E a sensação térmica era de 10 graus em algumas regiões aqui do interior de São Paulo, principalmente na zona rural. É um momento de muito frio. Eu quero mandar um bom dia especial para Botucatu, Pardinho, Bofete, Bauru, Jaú, Piracicaba, Porangaba, Tatuí, Tapetininga, Avaré, Cidade de Conchas, Pereiras, Cesário Lange, Quadra, Guareí, Torre de Pedra, Agudos, São Manuel, Boituva, Sorocaba, Porto Feliz, Tietê, Taquarituba, Itaí, Angatuba, Tambaú, Ribeirão Preto, Campinas, Americana e Barretos. E você que está nos ouvindo aí, acompanhando a nossa programação, aonde você estiver, quero agradecer, né, pela audiência de todos os dias e você acompanhar o nosso programa sempre nesse horário. Ontem a gente recebeu o convite especial do ex-prefeito Emerson Mota, aqui de Torre de Pedra, para um evento que seria realizado lá na cidade de Cerquilho. Esse evento no qual a gente se fez presente, um evento celebrado, um evento realizado na Câmara Municipal de Cerquilho, e nós estivemos na cobertura desse evento. No evento esteve presente várias autoridades, prefeitos, vereadores, ex-prefeitos, policiais, né, que são combatentes até nos dias atuais e são pessoas importantes da nossa sociedade. Nesse evento teve representantes de diversas localidades, como a cidade de Porangaba, o prefeito Cal, representantes da sociedade. Da cidade de Botucatu tivemos o representante, o delegado de polícia, Dr. Lourenço Talamonte Neto. Também tivemos representante de Mogi Guaçu, a prefeita da cidade de Quadra, prefeita Leonides de Oliveira, os vereadores de Torre de Pedra, Frio Cruz e o vereador Edivan. O Fio, né, e o vereador Edivan estiveram presentes nesse momento de solenidade, é um momento de celebração, né? A gente fala uma solenidade especial, aonde muitas pessoas foram homenageadas. A gente sabe que a Câmara Municipal é uma representação do povo e desta vez a Câmara Municipal recebeu, a Câmara Municipal da cidade de Cerquilho recebeu um grande público, representando o povo, representando a sociedade. Um evento maravilhoso, esse evento que é realizado, que tem à frente o deputado Capitão Telhada, o Telhadinha, que conversou com o programa, conversou com o Marcos aqui através dos microfones da Paulista FM, falou desse evento maravilhoso. Um evento em homenagem, uma solenidade de entregas de medalhas da Sociedade Veteranos de 1932, daquela revolução constitucionalista, onde os paulistas, né, pegaram em armas para lutar, para se defender. E ele falou a respeito desse evento que já faz bastante tempo que é realizado. É o Sociedade Veteranos de 32, o evento que traz o título MMDC. À frente desse evento e a realização é do Capitão Telhada, deputado estadual, e também do Coronel Telhada, deputado federal, que esteve presente na noite desta quinta-feira, dia 25 de junho, evento que teve início por volta das 19h30 ali em Cerquilho. Uma grande multidão se fez presente no evento e a gente ouvimos aí, tivemos uma palavra do deputado, o deputado Capitão Telhada falou a respeito desse evento maravilhoso. Nós vamos acompanhar na sequência aqui, trazendo para você a informação de um evento sensacional ocorrido na noite desta quinta-feira na cidade de Cerquilho. A nossa rádio esteve presente, Marcos Lourenço, Marcos Odeio, a Sandra Santos, estivemos lá na abertura do evento, que teve logo um coquetel, né, de frutas, de alimentação, já no início, às 19h30, com a Câmara Municipal lotada, né? Ali o público presente, algumas pessoas não puderam sentar, ficaram de pé, porque o evento tomou uma grande proporção, né? Sendo aí recebido pelo público presente de uma forma maravilhosamente, o público aplaudiu de pé, né? O evento realizado na Câmara Municipal da cidade de Cerquilho. O prefeito também de Cerquilho foi homenageado, o prefeito municipal, né, o prefeito Dupilon, ele foi homenageado também. A prefeita de Quadra, Leonildes de Oliveira, também foi homenageada. O representante, o ex-vice-prefeito lá da cidade de Aimbi, Alex Lambari, esteve presente. Então foi uma noite memorável, de grande representatividade para a sociedade. Vamos ouvir agora o deputado Capitão Telhada, ele que falou a respeito deste evento.
2: Muito bem, ouvintes da Rádio Paulista FM, estou aqui na Câmara Municipal de Cerquilho com o deputado Capitão Telhada, uma noite de homenagens. Ô, Capitão Telhada, seja bem-vindo à nossa programação mais uma vez.
3: Muito obrigado, é um prazer retornar à região aqui, né, que vocês cobrem, que a gente trabalha muito no mandato. Hoje estamos em Cerquilho e tivemos oportunidade de fazer um ajuntamento de pessoas boas, pessoas que trabalham pelas cidades aqui da região. Cerquilho foi o berço para receber essa homenagem. Nós trouxemos indicações de policiais civis, militares, penais, de guardas civis municipais. Tivemos indicações aqui de comerciantes, de associações, de políticos que trabalham pelo bem da região e pudemos homenagear cada uma dessas indicações com a medalha MMDC, Herói de 32, também com a medalha Pela Lei, numa parceria com a Sociedade Veterana de 32, uma prática que tanto eu, Capitão Telhada, Telhadinha, quanto meu pai, o Coronel Telhada, fazemos há muitos anos. Desde 2007, desde quando estava na Polícia Militar ainda, a gente faz esse tipo de evento em parceria com a Sociedade Veterana de 32, indicamos pessoas por mérito que merecem, que tiveram algum ato meritório para ser homenageado, e ela leva no peito uma medalha como forma de gratidão. Hoje a gratidão não só do Capitão Telhado como indivíduo, como pessoa, mas hoje o Capitão Telhado como deputado, representando a Assembleia Legislativa, representando a sociedade de São Paulo, nós temos a oportunidade de dizer um muito obrigado a cada um dos que foram homenageados, que levem no peito com muita honra essa medalha, que é uma medalha oficial do Estado de São Paulo, registrada no Palácio, registrada na Casa Civil, e continuem, que sirva de motivação, de entusiasmo para que essas pessoas continuem prestando um serviço de excelência para a nossa sociedade. É uma honra, através da política, reconhecer cidadãos de valor.
2: É, hoje aqui a Câmara lotada para receber esse evento sensacional, né? Ah, parou a cidade hoje aqui de Serquilho, o pessoal realmente homenageados aqui, grandes personalidades importantes da sociedade, né, capitão?
3: É verdade. Não, infelizmente até faltou lugar aqui na Câmara, conseguimos encher a casa. Vários amigos ficaram de pé, nós tivemos aqui 9 prefeitos presentes, vários vice-prefeitos, vários vereadores. E eu acho que a política é muito disso, né? É uma ferramenta, é uma oportunidade da gente justamente trabalhar, lógico, legislar, criar leis, alterar leis, enviar recursos para as cidades, mas também usar o mandato para jogar luz, né, como um holofote nessa atividade que as pessoas fazem no dia a dia, os empresários que estão aí empreendendo, abrindo, gerando empregos, recolhendo impostos, gerando receita para os municípios, com tanta dificuldade que tem no Brasil. São verdadeiros heróis no dia a dia, aqueles policiais que estão na rua se dedicando com uma legislação fraca, mas estão lá batalhando, combatendo o crime, defendendo o cidadão de bem. Nós homenageamos aqui hoje instituições sociais, homenageamos a PAI, homenageamos lar de idosos, homenageamos instituições que trabalham com crianças vulneráveis, com deficientes, que também são heróis, são voluntários, que com muito custo ali conseguem recolher recursos e entregar tudo isso para o público. Então, assim, abrir o nosso mandato, abrir as nossas parcerias para homenagear pessoas boas é questão, sim, de comemorar, de confraternizar e de ser muito grato a Deus por ter essa oportunidade hoje como deputado.
2: Deputado, quero agradecer a sua participação e a gente tem muitas imagens, muita coisa para mostrar através da lente da Paulista FM desse super evento que aconteceu. E vem aí, fala para a gente dos trabalhos da Assembleia Legislativa, com certeza tem muitos projetos lá que foram votados de importância e continuarão os trabalhos, todo mundo sabe aí da Força de Segurança do Capitão, né?
3: Sem dúvida. Primeiro eu quero agradecer a Paulista FM por cobrir o evento e quem não teve a oportunidade de estar presente hoje vai ter oportunidade de pelo menos verificar as imagens aí na Paulista e vai ver como a casa estava cheia. Nós queremos, após a eleição, porque vai entrar no período de defesa eleitoral, mas queremos continuar com esses eventos, levando para as regiões a oportunidade de indicar pessoas boas, né? E a Assembleia Legislativa tem feito um trabalho sensacional em São Paulo, em todas as frentes. Nós temos feito um trabalho, eu gosto de destacar, no saneamento básico. Para você ter uma ideia, um bairro de Perus, em São Paulo, um bairro de 400 mil habitantes, até 2 anos atrás tinha 0% de tratamento de esgoto. E com a privatização da Sabesp, com uma votação e liberação de investimento que fizemos na Assembleia, Perus, 400 mil habitantes, em 2 anos, saiu de 0% de tratamento de esgoto para 100%. Diante da segurança pública, a gente tem feito também um grande trabalho. A Polícia Militar, a Polícia Civil, em conjunto com as guardas, derrubaram todos os índices criminais, jogaram lá para baixo. São Paulo hoje tem a menor taxa de homicídio do Brasil. Se a gente pegar o último ano, de maio de 2025 a maio de 2026, nós estamos com uma taxa de 4,2 homicídios por 100 mil habitantes. Isso é menor que várias cidades e estados europeus, que várias cidades e estados americanas, norte-americanas. Então é São Paulo dando exemplo, o policial na rua combatendo o crime, dando exemplo do que é ser duro com o crime. Agora o que falta é legislação, o que falta é endurecimento penal, é diminuir a maioridade para 16 anos, é acabar com o saída de preso de verdade, é acabar com a audiência pública para que o nosso policial não fique enxugando gelo, prendendo hoje e soltando amanhã, infelizmente a justiça soltando amanhã. Então é esse nosso objetivo na política, é levar condição de trabalho para o nosso operacional, para o nosso homem, para a nossa mulher da Força de Segurança e levar a dignidade para o cidadão de bem poder criar suas famílias e poder viver em paz aqui em São Paulo e no Brasil.
2: Quero agradecer a sua participação aqui e falar que a cidade de Torre de Pedra, região do interior de São Paulo, também representada pelo Capitão Telhada.
3: Obrigado, é uma honra trabalhar pela região. Podem contar com o meu trabalho, deputado Telhadinha, Capitão Telhada. contar com o trabalho do meu pai também, o Coronel Telhada, com a nossa assessoria na região através do Emerson Mota, que é de Torre de Pedra, inclusive. E tamo junto, vamos para as próximas.
2: Tá certo. Aí tá aí, ouvintes da Paulista FM, Capitão Telhada, muito atuante na Assembleia Legislativa de São Paulo. Um evento sensacional hoje aqui na cidade de Cerquilho, na Câmara Municipal, e representando sempre o povo aí, a Paulista FM.
1: Portanto, está aí a palavra do deputado Capitão Telhada, né? Ele que falou a respeito desse evento sensacional que ocorreu ali em Cerquilho. A gente tem a palavra também do deputado federal, né? O Capitão Telhada falou agora com a gente, mas o Coronel Telhada, em especial, ele falou do momento dessa celebração, um momento grandioso, que ocorreu na noite desta quinta-feira, uma noite de homenagens, né? O capitão falou de um trabalho, né, importante, que é a somatória, né, de forças, principalmente numa homenagem como essa, né, grandiosa, realmente traz um grande significado da vida, né, meu amigo? São pessoas que trabalharam pela sociedade, mostrando o seu trabalho, e foram homenageados nesta quinta-feira na cidade de Cerquilho. A gente tem, portanto, as informações agora, falando também agora, são 11 horas e 19 minutos, vamos trazer a palavra aí do coronel Telhada, muito atuante, né? Coronel da Rota, um dos principais fundadores desta entidade, né, que faz a diferença no estado de São Paulo, nas forças de segurança. Nós conversamos também com o coronel. Coronel Telhada falou desse evento que aconteceu ali na cidade de Cerquilho, no interior de São Paulo. Uma noite fria, mas a Câmara Municipal lotada, né? O pessoal compareceram para ouvir, para ser homenageados. O Coronel Telhada fala a respeito do evento.
2: E o Coronel Telhada, atuante no estado de São Paulo. Coronel, esse evento hoje foi de grandes homenagens, celebridades, pessoas que são homenageadas num evento que parou aqui a cidade, hoje lotada a Câmara Municipal, né?
4: Nós fazemos esses eventos desde 2007, quando eu ainda comandava o 7º Batalhão lá em São Paulo, depois na Rota, quando eu fui vereador, quando eu fui deputado estadual. Então é um evento que nós já estamos, o ano que vem, completando 20 anos de eventos. Então são homenageadas pessoas de todas as profissões, de todas as categorias. Vocês viram que hoje aqui a Câmara Municipal ficou lotada, é um evento cívico, um evento para lembrar as ações da Revolução de 1932 e cultuar pessoas que fazem a diferença nas suas missões, nos seus serviços, e uma forma de dizer muito obrigado a essas pessoas que continuem firmes nos seus ideais.
2: Muito obrigado aqui a participação do Coronel Telhada na nossa rádio. Com certeza vem grandes projetos aí, agora está entrando em período eleitoral, o pessoal pode consultar as redes sociais e os trabalhos atuantes do Coronel.
4: Exato, no caso nós vamos começar a pré-campanha, né? Eu sou pré-candidato a deputado federal, o meu filho Telhadinha é pré-candidato à reeleição a deputado estadual. Então a batalha começa agora, a campanha começa no dia 16 de agosto, e aí sim será uma campanha oficial, 45 dias, e vamos decidir os rumos do Brasil, né? Nós vamos votar em presidente, governador, dois senadores, um deputado federal, um deputado estadual. É um momento importante da população participar e todos comparecerem às urnas no dia 4 de outubro e votarem nos seus candidatos, seja ele quem for, mas pesquise a vida dele, vê se ele merece o seu voto mesmo, porque tem muita gente boa, mas tem muita gente também que, infelizmente, quer completar o seu salário e não atender a população. Temos que ter pessoas que atendam a população. Tamo junto nessa batalha.
2: Aí, ouvintes, muito obrigado. A palavra aqui do Capitão Telhada hoje, Coronel Telhada, junto, trabalhando por São Paulo na Força de Segurança, né?
4: Obrigado, Marcos. Um abraço. Deus abençoe a todos. Tamo junto.
2: E o Coronel Telhada atua.
1: Olha, Coronel Telhada falando a respeito do trabalho. É importante, né? Um trabalho que de homenagem, porque a gente sabe, meu amigo, que muita gente gosta de prestar homenagem. Eu estava falando aqui e comentando para as pessoas que morreram, né? Homenagens, as pessoas, a gente tem o costume de sempre homenagear, mas é bom homenagear em vida. Tá aí, portanto, essas pessoas que trabalharam, que fizeram muito pela sociedade e foram bem representados no dia de ontem, aí através de um evento, de uma noite de homenagens. A gente conversou também com o delegado de polícia, muito atuante na região de Torre de Pedra, Porangaba, Conchas, Pereiras, Botucatu, Pardinho, Bofete e outras cidades, São Manuel, né? É um delegado que representa muito a Força de Segurança do Estado de São Paulo. É o doutor Lourenço Talamonte Neto, delegado de polícia da Seccional de Botucatu, no qual toda semana ele participa aqui da nossa programação. Até eu falo, ô tio Lourenço, o senhor está muito ocupado. E ele fala, olha, as atividades tomam todo o tempo, né? A maioria do tempo que a gente tem é tomada por essas atividades. Mas é o trabalho, né? Teve meses atrás aí que o doutor Lourenço Talamonte Neto estava muito ocupado com o curso, né? Fazendo curso para o aperfeiçoamento dos seus trabalhos como delegado. E a gente teve a oportunidade ontem de encontrar com ele, que não é todo dia, né? Que a gente encontra uma personalidade muito forte aqui da nossa região, com uma representatividade da Polícia Civil do Estado de São Paulo. E o doutor Lourenço Talamonte Neto conversou com a gente, falou também desse momento vivido no dia de ontem, dessa representação maravilhosa, né? Que significa, né? Em um momento único, em um momento maravilhoso, um momento o qual representa a nossa querida sociedade brasileira. Olha, muito obrigado a você que está ligado junto com a gente aqui no programa, fazendo parte da nossa companhia. O nosso programa é ao vivo, viu, gente? A gente demora um pouquinho aí porque as coisas ao vivo não é fácil, né? Muita gente fala, mas o locutor, ele errou. Mas coloca de frente de uma câmera, coloca de frente de um microfone, quem é que não erra, né? Mas olha, o nosso amigo Lorival Cláudio Martins está mandando um abraço para a gente, obrigado, viu? Mas nesse momento, eu quero falar rapidinho, o programa está passando depressa, tem muita coisa ainda para passar dentro do programa. Hoje, a cidade aqui de Torre de Pedra, região de Pardinho, Polo Cuesta, amanheceu triste, mas uma notícia muito triste. Nós perdemos um amigo, perdemos uma pessoa simplesmente divina, do bem, de um coração mole, vou dizer assim, eu vou descrever o Pedro, né? O Pedrão, ele nos recebia, ele recebia a gente em sua casa como fosse membro da família. E hoje, o meu coração amanheceu de luto, as pessoas que conhecem, luto, faleceu em Pardinho o nosso amigo Pedrão. Nesse momento de dor e luto, ficamos sem palavras para expressar. O Pedrão foi uma pessoa muito especial, atencioso, carinhoso, com todas as pessoas, qualidade, respeito em receber todos em seu lar. Tivemos a oportunidade de conhecer e compartilhar momentos únicos que ficarão para sempre guardados em nossa memória. Deus receba nos seus braços e a família e esposa, a Elaine Abramides, da TV Cuesta. Deus conforte seu coração nesse momento de dor, minha amiga. Os meus sinceros sentimentos aqui do Marcos Lourenço, da Sandra Santos, que ficou triste, parada, quando eu dei a notícia sobre o falecimento do nosso amigo. A família da Rádio Difusão Torre de Pedra Limitada, nesse momento de dor, com o coração apertado. Quem era Pedrão? Pedrão era assim como eu gostava de chamar. Ele era um grande pesquisador, referência em pesquisas agropecuária. Pedro Luiz Guardia Abramides, ele foi DJ. Ele contou para mim, gostava muito, Marcos, na época da juventude, produtor de TV, um admirador incondicional dos discos de vinil. Teve uma noite que ele me mostrou a sua coleção de discos. Ficamos ali por horas, ele mostrando discos que na época eu tinha aí 12 anos, 13 anos, e ali admirando por ele ter uma coleção. Ele comprava isso até de discos de fora, gente, lá da Austrália. Estados Unidos, onde tinha venda de disco. Ele chegou a pagar, na época, ele falou, quase $1,000 por um disco. Isso é paixão, isso é emoção. É uma coisa que, para muitos, não tem nenhum significado, não tem nenhum valor. Mas para ele, isso valia muito. Foi um momento nostálgico. Vivemos ali, dançamos. Pá, ele na discoteca ali, com seus equipamentos, morava no Ninho Verde, aqui ao lado da nossa querida Pardinho. Ele deixa sua esposa Elaine Abramides. E ela deixou uma mensagem linda nas palavras da sua esposa Elaine Simões Abramides. Ela diz: ele foi o homem que me ensinou a ter coragem e amou-me até o último suspiro. Saudades eterna, Pedrão. Que Deus o tenha e que ficará sempre na nossa memória com muito carinho por ter nos recebido. E obrigado por ter nos recebido, abrido suas portas e a gente sentado na sua mesa e ali celebrando muitos momentos maravilhosos. Não foi trocas de dinheiro, não foram trocas de interesse, mas sim de amizade e de muito carinho em alguns momentos que nos encontramos, né? Porque essa correria do dia a dia nos faz nos separar. A gente não pode estar todos os dias com as mesmas pessoas, mas nos momentos que a gente tivemos foi maravilhosos, que ficarão guardados. Que Deus o tenha, nosso querido Pedrão, que... Fiquei muito triste com essa notícia, com esse momento vivido. Quem conheceu sabe realmente do que ele era e ele tinha um coração divino, né, gente? 11 horas com 29 minutos. Muito obrigado a você que está ligado junto com a gente aqui na programação. Eu conversei com o delegado de polícia, Dr. Lourenço Talamonte Neto. Ele falou a respeito do trabalho... E desse momento, né, que ele recebeu essa linda homenagem também ali na Câmara Municipal de Cerquilho em uma noite memorável. Vamos acompanhar.
2: Muito bem, ouvintes da Rádio Paulista FM, participando do evento aqui na cidade de Cerquilho, Dr. Lourenço Talamonte Neto, delegado de polícia da seccional da cidade de Botucatu, muito competente, delegado, participando aqui desse evento maravilhoso. Como que foi participar, delegado, dessa grande homenagem aqui na Câmara Municipal de Cerquilho?
5: Ah, para mim foi uma honra, alegria estar em Cerquilho, participando desse evento, sendo homenageado também, juntamente aí com os demais homenageados. Isso só reforça aí nosso compromisso, né, com a população, com a segurança da nossa sociedade. Receber essa homenagem é um reconhecimento ao trabalho todo realizado, um trabalho de excelência que nós realizamos com as equipes. E esse reconhecimento do Capitão Telhado, Coronel Telhada, para nós é fundamental, né, nos motiva a continuar aí trabalhando, né, em prol da nossa população. Então, uma honra para mim estar em Cerquilho. Meus filhos nasceram aqui pertinho, em Tietê, então... voltar aqui nessa região, para mim, é um motivo de muita alegria.
2: Olha aí, gente, olha, essa homenagem mais que merecida aqui para o delegado de polícia, doutor Lourenço Talamonte Neto, que traz sempre um trabalho muito importante às regiões ali de Torre de Pedra, Botucatu, Conchas, aonde que a delegacia responde, né, por várias atualidades ali da região, né, e com certeza essa homenagem muito bacana, interessante e especial ao doutor Lourenço Talamonte Neto. Eu quero agradecer sua participação, mas é de grande importância, né, essa homenagem.
5: Com certeza, vou levar com muito carinho para Botucatu, né, mostrar aos meus pares, à minha equipe, né, e essa homenagem que nós recebemos, estendo a toda a minha equipe. Acho que estou muito feliz, realmente.
2: Obrigado e um abraço aí para o pessoal de Botucatu. Sei que a região toda tem uma grande consideração e homenagem ao doutor Lourenço Talamonte Neto.
5: Obrigadão, um abraço a você.
2: Obrigadão, viu?
5: Valeu.
2: Tudo de bom, viu?

0: Portanto, ouvimos aí o delegado de polícia, doutor Lourenço Talamonte Neto, que falou a respeito dessa homenagem, né? Homenagem merecida aí a todos que têm contribuído de forma gratificante para a sociedade. Gente, é a correria, faz parte, né? Ao vivo é assim. Nosso programa sempre trazendo para você os principais fatos e acontecimentos da região. Uma noite memorável, uma noite sensacional. Também foi homenageada várias personalidades, né? Tivemos aí o prefeito da cidade de Cerquilho, o prefeito Dupilon, também o vereador Fio Cruz, vereador de Torre de Pedra, vereador Edivan, que esteve marcando presença, a prefeita de Quadra, Leonides de Oliveira, Alex Lambari de Anhembi, representando bem a cidade, cidade de Porangaba, sendo representada pelo prefeito Cal, em uma grande noite memorável de homenagens, sensacional. E fica aqui, a gente fala, né, de coisas importantes, pessoas que participam, né, da nossa sociedade, que fazem um trabalho social, trabalho divino, né, principalmente quando a gente fala na obra social, né, obras sociais, seja ela aquele momento que você está contribuindo de uma forma significativa. Também aqui de Torre de Pedra, tivemos recebendo essa homenagem a Deusenita Mota, a deusa, né? Conhecida como deusa aqui de Torre de Pedra, ex-primeira-dama, foi primeira-dama, e ela recebeu esse título, né, de sempre primeira-dama de Torre de Pedra, Deusenita Mota, a esposa aí do ex-prefeito Emerson Mota, foi homenageada também com a medalha na noite desta quinta-feira na cidade de Cerquilho. Gente, olha, uma noite memorável que fica para a história, né? Momentos como esse, a nossa cobertura da nossa rádio, muito legal. Bom dia para Maria Silva, o Franço Hilton Alves, ele diz: nós, o povo trabalhador do Brasil, precisamos receber essa medalha, porque sobreviver em um país em que ficamos sempre por último, né? Um país que a gente fica, né? E sustentamos um sistema corrupto e corporativo que pensa em si. Primeiro para depois, se der, pensa no povo trabalhador. É difícil, né? Hoje, Franço Hilton, o que eu posso falar para você é que o povo faz parte desse sistema. Você concorda comigo? Quando há um tipo de eleição, né? Um tipo de eleição para governador, para prefeito, para seja qual for, tudo isso acaba em pão com mortandela, né? Então acaba pãozinho para cá, leitinho para lá, dentadura para cá. E aí quando chega a eleição, todo mundo se prepara ali esperando o momento para ganhar alguma coisa. E aí fica difícil para você cobrar de alguma autoridade o que deveria ser cobrado, né? Já que você... não estou falando que o Franço Hilton Alves faz parte desse sistema. A gente está falando que muita gente aproveita para tirar uma casquinha, né? Tirar um aproveitamento do candidato. Agora nós estamos chegando às eleições. Já começou a aparecer deputados na cidade oferecendo isso, oferecendo aquilo. A gente sabe que tem muitos deputados que trabalham. Nós temos aí duas lideranças políticas, como o Capitão Telhada e o Coronel Telhada, que já vem de anos trabalhando nas forças de segurança. A gente precisa reverter o quadro de colocar pessoas que são capacitados, né? O Franço Hilton, ele é trabalhador, como eu sou trabalhador, pago os meus impostos, você que está trabalhando aí na luta, né, do dia a dia, paga os seus impostos. Só que a maioria não pensa do jeito que o Franço Hilton pensa, ou como eu penso, né? Que o trabalhador, ele tem que ser homenageado, ele tem que ter valorização. Porque muitos, quando chega na época da eleição, vende o voto pelo saco de cimento, pelo tijolo, pela uma dentadura, pelo um pão com mortadela, com um copinho de suco, pela uma cachaça, e não adianta cobrar depois, né? As pessoas se tornam e faz parte desse sistema para que eles continuem trabalhando de forma desonesta, né? Sem prestar um serviço. Tem muitos deputados aí que nem sabem para que serve um deputado. Agora mesmo eu estava ouvindo uma reportagem, uma entrevista, né? Um podcast, falando aí do Caneta Azul. Ele vem para deputado aí. E o povo vai votar. Depois não tem o que reclamar, gente, né? Uma pessoa estudada, uma pessoa que quer a valorização de algo, ele nunca vai conseguir chegar aí no poder. Porque é vendido o voto, é comprado. Então, como que pode isso? Né? Você quer fazer uma mudança? Quando você apresenta algo, o eleitor, a pessoa que está do outro lado, foi assim que passou comigo, quando eu fui candidato a prefeito de Torre de Pedra, o pessoal falava, você tá maluco? Isso aqui não dá para ser feito em Torre de Pedra. Uma rodoviária não dá para ser feito. Uma pessoa que me fala algo como essa merece respeito? Não. Por quê? Uma ponte é feita dentro de um rio. Os caras fazem viaduto, túnel debaixo d'água. E uma rodoviária que é um telhado e duas entradas de ônibus não dá para fazer? Aí tá de brincadeira, né? Então o povo já pensa dessa maneira. Me falaram tanta coisa, tanto aborrecimento, que eu fiquei pensando, gente, como que pode? Eu não tô escutando isso. Ah, não dá para ser feito. Não dá para ser feito isso, não dá para ser feito aquilo. O povo mesmo fala. Falavam para mim, não, rapaz, não dá para fazer isso, não. Não dá, só lá em Anhembi. Ah, é? Então a cidade vai ficar 100 anos. A gente não vai estar mais aqui para contar a história, né? Mas quando for 100 anos, a mesma cidadezinha que você viu atrasada vai continuar na história. Porque são políticos que pensam como povo. Pequeno. Não dá para ser feito. Olha, o remédio... Falar nisso, eu tô com o bolso aqui. Não, já tirei os remédios do bolso, né? Mas o povo pensa como político, que não dá para ser feito nada. O cara coloca na cabeça do cara. Não dá. Aqui não dá para fazer nada. Não tem hospital. A gente não pode ter uma sala de cinema. Ah, que é isso, cara? Pelo amor de Deus. Aonde você já viu um negócio desse? Você chega numa cidade e procura lá uma BB, um clube de pesca, um clube de campo. Toda cidade, até um vilarejo tem. Eu tiro pela uma localidade chamada Jafa, que fica ali entre Garça, quem vai para Marília. Eu já fui muitas vezes lá no pesqueiro. Pesqueiro Jacaré. Olha a qualidade que os caras têm lá, meu amigo. Um atendimento de primeira. Fica um cara lá na porta, lá, esperando o cidadão. Oi, tudo bem? O senhor vem da onde? Tô vindo lá de Torre de Pedra. Onde que é esse país, Torre de Pedra? Lá na divisa da Castelo Branco. Tô vindo de lá. Olha, que legal. E aí a gente fala, lá tem uma torre, lá tem um... Só isso, uma pedra. Que não tem absolutamente nada lá para o camarada. Tem cascavel, jararaca te esperando. Então, o mato cobrindo. Então, é dessa forma, gente. O povo faz parte do sistema. Então, não adianta, Françoito, o pessoal reclamar. Falar, eu quero uma medalha. Mas medalha do quê? Medalha de besta? De acompanhar o que o político fala? Não dá para se fazer nada. Não. Não dá, porque você também faz parte do sistema. Então não adianta você cobrar o prefeito. Ah, eu quero asfaltar minha rua tá cheia de buraco. Não dá pra tapar os buracos porque não tem dinheiro. Mas tem dinheiro pra festa, tem dinheiro pra pagar o pão com mortandela, tem dinheiro pra pagar o suco, a cachaça, a cerveja, mas não tem dinheiro pra tapar o buraco. Toma vergonha, rapaz. Para com isso. Seja honesto com você mesmo, né? O povo tem que ser honesto com ele. Não ficar falando que o político fala, que não dá para fazer. Dá para ser feito. Você tem que falar na cara dele, dá para ser feito. Qual é o dinheiro que eu pago do meu imposto? Dá para ser feito alguma coisa? Não faz porque não quer. Porque os caras fazem pontes em rios, fazem... lá no Amazonas, faz túnel, né, debaixo d'água. Lá no Amazonas, não fizeram aquela ponte lá da região ali. Eu morei lá em Manaus. Para você atravessar aquela dali de Manaus até a cidade de Iranduba, era praticamente 40, 50 minutos de balsa. Travessei muitas vezes de balsa. Hoje, em 5 minutos, você faz uma travessia, porque os caras fizeram uma ponte linda sobre o rio, que você passa em 5 minutos, de carro e moto, não tem o pagamento. Antes você pagava uma taxa, então quando quer, a gente consegue fazer. Agora, quando existe mal vontade, aí você não faz é nada. Porque quando eu falava, quando eu fui candidato a prefeito de Torre de Pedra, eu falava em construir uma rodoviária. Muita gente riu. Rapaz, isso não dá pra fazer. Não dá, porque você é igual o político que não faz, né? Quando você quer, a gente faz. Quando você quer fazer alguma coisa, você consegue. Mas quando você não quer, meu amigo, você cruza os braços e fica aí falando que igual papagaio. Igual o político fala ali, o prefeito fala que não dá pra fazer. E você também concorda. Não dá. Vamos concordar tudo. Vamos ser uns bocó, né? Não vamos ser uns caras inteligentes. Então, gente, não adianta cobrar nada desse país se você faz parte da mesma massa de contingente de pessoas que estão aí com o mesmo pensamento. Quando nascer pessoas capacitadas que falar que dá para fazer todo da mesma voz, vamos fazer, vamos construir, vamos reformar, vamos querer isso, vai conseguir. Agora, do jeito que tá, o cara fala que não dá para fazer e você também concorda com ele, porque você é a mesma pessoa, né? Como eu sempre falo, cada um tem o prefeito que merece. Então, tá aí, portanto, a qualidade de vida das pessoas que precisa ser mudada. Mas muita gente não tem coragem de falar, não tem coragem de mudar, né? A mudança precisa estar dentro de nós, a mudança precisa estar junto, caminhando na nossa batalha, no dia a dia, e não ficar aí na mesmice, né? Coragem para vencer. Agora, só uma pessoa não pode fazer nada, absolutamente nada. Se Jesus, que foi o Salvador, o homem que a gente não somos capacitados, não chegamos nem perto da sombra de Jesus, ali do milagre que ele opera, da força que ele veio, ele veio para salvar a humanidade. O que fizeram com ele? Crucificaram, levaram na cruz do Carvalho, mataram, né? Jesus Cristo, que era o Salvador. Imagina eu, um pobre, cheio de pecados. Imagina outras pessoas que querem defender a nossa pátria. Mas infelizmente é assim, é pessoas que defendem a verdade, e tem pessoas que falam, não dá para fazer e acabou. É como falavam, não dá para fazer a estação ali do metrô, mas dá para fazer uma rodoviária, né? Uma cobertura, você coloca um telhado. Ensina aí, Chechel, como que faz uma cobertura, um telhadinho aí para rodoviária. E aí muitas pessoas já falavam, os próprios eleitores, né? Falavam ali que não dava para fazer. Então eles aprenderam essa lição com alguns políticos que não fazem nada. Ele mostra um papel. Ó, gente, isso aqui é uma emenda, tá? Vou construir uma estrada que vai chegar lá no futuro. Só se for no futuro da casa dele, porque na estrada mesmo não vai existir nada. Então, fica aí o nosso recado. E a gente fala sempre orientando, que orientação, né, e informação é de graça. E só quem quer mesmo aprender, ter o pensamento positivo, é isso que eu passo. É um pensamento, um raciocínio bem claro, objetivo, para que a gente chegue a algum lugar. Um dia a gente pode chegar, quando todos tivermos o mesmo pensamento de coragem, tivermos aí com a mesma linha de raciocínio, querendo chegar a algum lugar, né? Agora nós estamos vivendo num tempo da disputa. Quem é mais rico, quem é mais bonito, quem é mais sábio, né? Não temos mais essa união e, infelizmente, a sociedade paga muito caro por todos esses erros. E os erros não é só dos políticos. Os erros é principalmente da sociedade que vive aí igual papagaio, né? Ouve e fala o que está sendo falado aí. E acabou. Falou, né? 11h46, muito obrigado a todos pelo carinho, pela audiência. Valeu, gente. Fique com Deus. E até o nosso novo encontro aqui na Paulista FM com a boa informação. A gente volta na semana que vem, às 11 horas da manhã em ponto, para falar também coisas boas aí, transmitir energias e positividade e pensamento positivo, gente. Valeu, um grande abraço, fique com Deus e até o nosso novo encontro aqui na nossa Rádio Paulista FM.
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0: Muito bem, a partir de agora está entrando no ar mais uma edição do programa Super Giro Musical nesta sexta-feira, dia 26 de junho. Finalzinho do mês, hein? É muita coisa acontecendo, né, meu amigo? Final de semana, tá rolando já a nossa festividades aqui em Torre de Pedra, o grande evento que se aproxima, tá chegando aí a quermesse em louvor a São Pedro, Torre de Pedra. A comunidade católica convida todos para participarem das festividades em honra ao nosso padroeiro. A festa iniciou ontem, dia 25, e vai até o dia 28 de junho. A programação religiosa, portanto, deu início ontem, quinta-feira, às 19 horas, com a Santa Missa e após o levantamento do mastro. No dia 26, nesta sexta-feira, às 19 horas, tem a Santa Missa e a partir das 20 horas, a quermesse com venda de assados e show ao vivo no Salão da Paróquia. Você não pode deixar de conferir hoje todas essas informações aí que a Rádio Paulista está passando para você. Então vamos juntos.
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13: Hora para mais uma edição do Resumo de Novelas. A gente confere tudo que rola em Avenida Brasil desta sexta. Noemi e Verônica planejam atrapalhar o casamento de Alexa. Nina diz a Lucinda que Jorginho vai descobrir sozinho quem é sua verdadeira mãe. Carminha entra em pânico depois que o filho informa que irá procurar os seus pais biológicos. Tufão afirma que ajudará Jorginho. Nina garante a Lucinda que vai descobrir por que ela protege Carminha. Fique ligado que a gente volta a qualquer momento com mais resumo da sua novela favorita.
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0: Touro. O período vai reunir excelentes oportunidades para fazer investimentos, negociações e cuidar dos interesses financeiros. Por outro lado, os astros aconselham a agir com discrição e garantem que o segredo será a chave do sucesso. Então, nem pense em comentar suas conquistas nas redes sociais, viu? Na sorte do dia, seu número é o 59. Atenção, atenção, signo de Gêmeos. Passeios, eventos de grande público, atividades culturais e rolês com a turma recebem sinal verde, viu? E tudo indica que você vai se esbaldar se você aproveitar. Ainda mais se estiver ao lado dos amigos e do love. A sorte do dia, seu número é o 38. Daqui a pouco a gente confere as previsões astrais dos demais signos. Fique ligado, eu sou o Fabão e a gente volta daqui a pouco.
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2: Hora para mais uma edição do Resumo de Novelas. A gente confere tudo que rola em A Nobreza do Amor desta sexta. Gendal desconfia de que Kênia está sendo influenciada por alguém contra ele. Onildo constata que a febre de Tonho cedeu. Alica e Niara disfarçam quando Caetana comenta sobre Tonho ter chamado o nome da princesa. Carrapato deixa Barro Preto. Salma se desespera com o estado de saúde de Tonho e Fátima repreende a filha. Fique ligado que a gente volta a qualquer momento com mais resumo da sua novela favorita.
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dias pra mim, Wesley Conrado cantando Super Hit. Super Hit! Guilherme Santiago com o Jorge e o Matheus, Pijama Amarelo, pra curtir só o melhor sempre com você.

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15: Paulista FM, 14 horas e 12 minutos. 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

Super Hit seguindo com mais sucessos. Rapidão, já estamos de volta por aí. João Neto Frederico chegando por causa de você. Essa aqui é pra cantar junto. Vem cantar junto.

Eu I love você demais. Tocando por aí o som da Maria Cecília Rodolfo. Sempre música boa, hein? Gustavo Lima, vem pra cá que é a tua vez de cantar. 10 na mente chegando agora. Super Hits, sempre com você.

0: Paulista FM, 14 horas
1: e 27 minutos.
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Super Hits não para, não para não. Mais intervalo e a gente tá de volta por aqui, trazendo sequência com o Israel e o Rodolfo, tudo errado. Manda a tua mensagem, tô esperando, vem comigo.

Eu não sou terapia. Danilo e Davi. Super Hits. Vem mais. Vamos seguindo aqui. É mais música, bem mais música. Pedro Neto com Matheus vem cantando junto do Clayton Romário. Localização, Super Hits. Gostoso de ouvir.

0: 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Paulista FM, 14:45. 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
0: Paulista FM, 14:47.
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6: 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Super hit, seguindo. Vem mais João Bosco e o Vinícius. Mas não vem sozinho, não. Vem na companhia do Gustavo Lima, 25 horas, super hit.
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0: Vai que vai, Super Hits. Maiara e Maraís cantam por aí. Agora é hora de Zé Neto e o Cristiano. Quase todo dia, mas só quase.

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1: Paulista FM, 15 horas e 4 minutos.
12: O mundo está nas mãos daqueles que têm a coragem de sonhar, mas também de correr o risco de viver seus sonhos. E você tá com medinho, tá? Ah, fica borocochô, nem com medinho não, bebê. Bora lá ter coragem, porque se você não tiver coragem de sonhar, de correr os riscos para viver os seus sonhos, eu sinto lhe dizer, mas aí não vai dar certo não. Então bora modificar esse comportamento, bora lá que a sexta tá começando!
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12: Opa, opa! Sexta-feira, gostosa demais! Olha nós aqui, com o melhor da programação musical do seu rádio, hein? Opa! Tudo que tá bombando no planeta, a gente traz pra você no Show da Tarde de hoje, hein? Nesta sexta-feira rica, abençoada, maravilhosa, bora lá começar mais uma edição do Show da Tarde. Você de perto, de longe, em casa, no trabalho, viajando, tá preparado, né? Já sabe, tem que interagir, participar com a gente, comandar a nave radio! E bora começar bem, bem, bem daquele jeito. Cleiton e Romário com Simone Mendes, traindo no escuro.
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0: chegando. Você em casa, no trabalho, viajando, onde quer que você esteja, de pertinho, de longe, sejam todos bem-vindos. Bora lá, daqui a pouquinho tem mais. Daqui a pouquinho eu trago mais sucessos pra gente curtir. Tá chegando rápido o intervalo.
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2: 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Paulista FM, 15 horas
3: e 18 minutos.

0: Sou eu, voltamos. Falei que era rapidinho, viu só? Vapt Vupt, estamos de volta. Tá na hora de saber quem vai dar pitaco na nossa playlist de hoje aqui do Show da Tarde. Então aumenta o som aí.
1: Meu nome é Ronan, quero ouvir Bruno e Marrone.

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0: Show da Tarde na área, a melhor sequência musical tá por aqui, o melhor do mundo da música nacional e internacional, a gente vai curtindo aqui, hein? Depois do intervalo, eu trago mais, fica por aí, Show da Tarde volta já já!
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6: Paulista FM, 15 horas e 34 minutos.
0: Show da Tarde. Muito bem, voltamos. Atenção, você de perto e de longe, em casa, no trabalho, viajando, Show da Tarde na área. A gente está de volta para curtir agora um som bacana com Jimin do BTS, participação do Charlie Puth, Angel.
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0: Show da tarde pra curtir mesmo, no volume máximo, mais uma sequência sensacional. Daqui a pouquinho tem mais, então fica por aí. Daqui a pouco eu trago mais uma sequência super especial aqui no Show da Tarde.
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1: Paulista FM, 15 horas e 48 minutos.
2: Show da tarde. Muito bem, voltamos rapidinho, viu? Vamos ali, voltamos, bebemos uma aguinha. Opa, estamos de volta. Show da tarde na área para alegrar o seu dia. Bora lá trazer participações. Tá na hora de saber quem é que tá pedindo música.
3: Meu nome é Maria Clara e eu quero ouvir Doja Cat. Valeu!

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0: Show da tarde, pra curtir o volume máximo, pra convocar a vizinhança toda, os amigos, a família, a galera do trabalho, de casa, oba, vem com a gente. Bora lá, hein? Tá chegando rápido o intervalo, daqui a pouquinho eu tô de volta com muito mais. Fica por aí, bebê.
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6: Paulista FM, 16 horas e 6 minutos.
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11: Voltei. Bora nós aqui outra vez, bora lá, hein? Trazer mais sucesso na programação do Show da Tarde. Mais um bloco chegando e a gente confere o Israel e Rodolfo.

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0: aqui já sabe, é a melhor playlist musical do seu rádio. A gente vai comandando a nave radio. E você, claro, vai curtindo no volume máximo, só sonzeira, os hits que todo mundo gosta. Depois do intervalo, tem mais. Fica por aí, bebê.
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Paulista FM, 16 horas e 20 minutos.

0: Muito bem, voltamos, bebê. Bora lá, chegando com mais um bloco no Show da Tarde. Bora saber quem tá com a gente. Vai pedir música, dar pitaco na nossa playlist, aí sim.
1: Eu sou a Angélica, eu queria ouvir Coldplay. Beijo.
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0: Show da Tarde na área. Atenção, atenção, todo mundo curtindo. Oba, oba, oba. Segura, daqui a pouquinho tem mais aqui no Show da Tarde. Fica por aí, tá chegando rápido o intervalo.
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1: 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Paulista FM, 16 horas e 36 minutos.

0: Sou eu, voltamos. Bora lá, agitar esse negócio aqui, hein? Todo mundo curtindo o volume máximo, aí sim. E a gente traz agora mais uma sonzeira pra curtir no volume máximo. Você que tá aí curtindo, oba, chegando o som do jeito, moleque, com 11:20, eu nunca amei assim.
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1: Ô, Magulhar, vamos tirar essa onda junto, meu compadre. Vamos nessa? Se liga que um minuto é tempo. Eu tô com pressa, hein? E eu vou dar um pau. Aí.

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3: Olá, Show da Tarde na área. Atenção, senhoras e senhores, senhoritas e senhoritos do meu Brasil. Chegando rápido, intervalo. Daqui a pouquinho a gente traz muito mais aqui no Show da Tarde. Volto já.
4: Paulista FM, 16 horas e 49 minutos.
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3: Muito bem, voltamos rapidinho, viu só? Já estamos por aqui com o nosso Show da Tarde, mais um bloco tá chegando. Tá na hora de saber quem é que vai pedir música, vai dar pitaco na nossa playlist musical. Preparado? Vem comigo!
5: Que é o Fabiz, eu gostaria de ouvir David Guetta e Sia. Valeu!
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0: tarde, tocando o que há de melhor na música nacional e internacional. Essa aí pra fechar o programa de hoje. Obrigado a você pela companhia, pelo carinho. Tô indo nessa, mas eu volto na próxima edição. Saúde, paz. O resto a gente corre atrás. A saideira tá vindo aí. Tchau, tchau.
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1: Paulista FM, 17 horas e 5 minutos.
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1: Opa, estamos chegando com mais uma edição do programa Fim de Tarde aqui pela Paulista FM. Hoje é sexta-feira, dia 26 de junho, ano 2026. Com muita alegria, já estamos de volta para a sua melhor companhia. Apresentação sempre aqui do seu amigo Marcos Rodeio, que deseja você.

Uma ótima e maravilhosa tarde de sexta-feira, finalzão de semana pintando na área. São 5 horas com 7 minutos. Vamos juntos, começando bem aí a sexta-feira. Sextou! Muita alegria no seu rádio. A Paulista FM te convida para ficar aqui juntinho com a gente, né? Curtindo os grandes clássicos. A música sertaneja. Valeu, valeu. Um bom final de semana a todos aí, ó.

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0: 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Hoje é sexta-feira, meu amigo, final de semana. Quero falar também de uma campanha boa, a campanha de doação de sangue. Como você pode doar o sangue? Você pode procurar aí o posto de Rubião Júnior em Botucatu. Ou também ali na Unesp, né? O pessoal tá sempre coletando o sangue para ajudar as vítimas aí de acidentes, pessoas hospitalizadas. Então faça parte da corrente do bem. Ajude na campanha na doação de sangue. É muito importante, né? A ProSangue está sempre colaborando. 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
3: É hoje, sexta-feira. Meu amigo, chegou mais um final de semana maravilhoso. Hoje, quermesse em louvor a São Pedro em Torre de Pedra, nessa sexta-feira, dia 26, a partir das 20 horas, após a missa, né? A missa é às 19 horas. E hoje teremos aí, portanto, nesta sexta-feira, a apresentação, né, do Cláudio Gaúcho. A partir das 20 horas, quermesse, venda de assados e show ao vivo no Salão da Paróquia. Paulista FM é a emoção que vira um sucesso, trazendo aí os grandes clássicos. As Marcianas são coisas do amor, hein?

Telefone mudo aí, ó. Ainda ontem chorei de saudade, também um super popurri, hein? Graças a Deus estamos aí vivendo essa sexta-feira. Meu amigo Lorival Cláudio Martins, lá de Porangaba. Tá assistindo o jogo? Tá assistindo, meu amigo. Como que tá o placar por aí, hein? Ele falou que foi 3-0, né? Pra seleção brasileira na última. Foi isso? Foi isso aí, meu amigo? Não me lembro bem aí se eu guardei o resultado aqui. Ele falou, eu acho que vai dar 2-0 pro Brasil aí, né? Mas foi 3, né? Foi o palpite dele do último jogo. Ah, meu amigo, tá tudo bem aí, graças a Deus, né? Ele pediu o trio Parada Dura. Tá na escuta aí, ó. Tá assistindo o jogo do Brasil e curtindo a nossa programação. É, manda aí uma música do trio Parada Dura. Vou tocar já pra você aí, meu amigo. Agora. É, o trio Parada Dura vai chegar aí com uma grande canção. Vamos espetar aqui uma... deixa eu ir lá no fundo do baú aqui. Fundo do baú. Ah, rapaz. Fundo do baú sempre existe alguma coisa, né, melhor aí, ó. Guardadinho, os grandes clássicos sertanejo. E a gente vai trazer uma música muito boa aí, ó. Se é música sertaneja de qualidade, nós vamos tocar aí uma grande canção. Eu vou tocar essa daqui, ó. Essa daqui pode ser, Louro? Eita, Louro! Sucesso aqui na programação é os grandes clássicos sertanejo, nosso fim de tarde. Abraço por Porangaba, alô, nosso amigo Louro Cláudio Martins, aí na Colina Verde, tá sintonizado com a gente.

0: O alto astral do amor é o alto astral, hein? Não podemos perder a esperança nunca, né, meu amigo? A esperança. Alô, dona Esperança. Cadê ela? Tá bem ali, ó. A dona Maria também. Dona Margarida. Hoje tem festa ainda, dona Margarida. A quermesse em louvor ao nosso São Pedro. São Pedro aí deu uma trégua aí, né? Choveu aí no começo da semana e não terminamos aí com aquele calorzão. Mas vamos juntos aí, né? Terminando hoje, rapaz, ontem tava frio. Hoje já deu uma amenizada aí, já deu uma melhorada, né, Tito? O Tito tá ligado com a gente lá no sítio. Lá no sítio, ligado aí na 87,5. E ele falou só, meu amigo, aquele quentão pra esquentar o frio. Ei, rapaz, é isso aí, ó. Vamos desejando saúde, paz, alegria, porque o resto a gente corre atrás da nossa boa companhia, né? É a nossa rádio trazendo os grandes clássicos sertanejo, sempre neste horário. Você que faz parte da nossa companhia, continue aí, porque tem muita moda sertaneja. Só aumentar o volume, hein? É só aumentar o nosso volume aí, ó.
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4: Estou de volta aqui no programa para fazer companhia com você, rapaz. Eita, frio, e o frio, sai pra lá. Vamos aquecendo aí a nossa energia. Olha, rapaz, vamos aquecer, tá pegando fogo aí na chapa aí, ó. Ei, meu Deus, olha, Deus abençoe cada um de vocês. E o nosso amigo Chino Silva mandou um recado aqui. Ô, meu amigo cowboy. Alô, cowboy. Alô, meus amigos, olha aí, ó. Chino Silva, o cowboy apaixonado do chapéu virado. Eita, esse aí é gente boa, né? Gente finíssima, tá lá na lavoura, na roça. E esses dias ele postou uma foto aí cheia de batata doce. Ô, Chino Silva. Ô, Chino Silva, o doce perguntou pro doce qual era o doce que era mais doce. E o doce respondeu para o doce, quero doce de batata doce. Essa daí é bem, bem prática, né? Eu aprendi, rapaz, faz muitos anos. Ei, Lorival, amanhã você vai vir, Lorival? Ô, pai, vou te esperar aí, meu amigo, pra gente jogar bingo junto aí, ó. O Lorival é uma pessoa divina, bacana, o bom cowboy aí também. Olha o chapéu dele aí, ó. O chapéu não é pra tampar sol, não, né, meu amigo? Não é só pra tampar sol, não, mas é uma coisa boa, né, rapaz? Deus criou aí, ó. Quem que foi que criou, rapaz, essa coisa tão bonita aí que serve, dá uma ornamentação, né? Alô, Calguel! Alô, cowboy! O nosso amigo ali, ele falou, rapaz, é tudo a mesma coisa. Não tem nada de mesma coisa, rapaz. O peão é aquele que tá sempre na lida aí, cuidando dos bichinhos, do gado, né? Ele que sabe todo o sofrimento aí, ó. E o cowboy é aquele que sai à noite aí com o chapeuzão, aí com a fivelona, nada contra. Mas os camaradas aí, ó, eles confundem muito, né? Cowboy com peão, né? Eita, Deus do céu. E o que, que você é? Você é um peão apaixonado pelos animais? Isso é muito bom, né? É, não pode ter o animal e maltratar. Se você... Eu sempre acredito que quem possui um animalzinho, ele tem o maior amor do mundo, né? Pelo cavalinho, aí pelo o jumentinho. O Xaxéu falou que comprou um jumento aí. Um jumento é bom demais, né? Ô, Xaxéu, vou te contar uma coisa. Foi, olha, quando eu tinha 19 anos, lá vem ela. É, ela já apareceu ali, ó. Se eu falar em 19 anos, ela fala, não, tudo aconteceu em 19 anos. Mas é verdade, eu comprei aí e troquei, né? A verdade, um aparelho de DVD em duas jumentas, rapaz. Aquele tempo valia, né? Hoje os caras não querem nem dar um centavo, nem no jumento, nem na jumenta, nem no aparelho de DVD, né? Mas aquele tempo o pessoal precisava, né? Eu troquei, rapaz. Eu tinha vários aparelhos. Aí o camarada falou, você quer trocar? Ela tá prenha, tá, as duas tá prenha. E aí eu fiquei assim, interessado, né? Porque, na verdade, eu pensei assim, vai nascer... Ele falou, né? Falou, olha, aí é de burro, né? Então dava dinheiro naquela época, o burro. E, portanto, eu caí do cavalo. Nasceu foi o jumentinho, mas eles ficaram muito bonitos, né? Que lindo, rapaz. São muito bonitos quando é novinho. E aí tem que ter carinho pelos animais. Mesmo assim, a gente saiu no prejuízo, né? Porque ele falou, olha, vai ser duas... Tá de prenha, tá prenhada aí. E elas são... Vai nascer dois burrinhos aí. Eita, nossa. Quando nasceu, rapaz, não era burro, não. Era jumentinho. Caí do cavalo, rapaz. Caí do burro. Rastros na areia. Dudu que Dalvan, essa é boa demais aí, ó.

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1: Meus amigos, se nesse momento algum de vocês me perguntasse onde estão os meus passos, eu não saberia dizer. Mas em nome de Deus, eu agradeço e peço que cada fã, cada amigo, cada irmão que dê um passo por mim, porque eu não sei onde estão os meus passos.

um modão, modão demais da conta, né? Ô, coisa boa, meu amigo. Estamos chegando ao final de mais uma edição do programa. Que pena, que pena! Mas é o seguinte, quero desejar muita saúde, muita paz em primeiro lugar e um ótimo e maravilhoso final de semana, né? Não tem coisa melhor do que uma noite bem tranquila, dormida e um amanhecer bem colorido e um dia super espetacular. E que seja um final de semana recheado com muitas coisas boas aí. Hoje tem aquele encontro maravilhoso daqui a pouquinho, a Santa Missa, às 19 horas, nesta sexta-feira, na paróquia São Pedro. E lembrando que após teremos às 20 horas quermesse com venda de assados e o show ao vivo no Salão Paroquial com Cláudio Gaúcho. Agitando então, alô Torre de Pedra! Vamos juntos aí, portanto, se animar hoje na quermesse em louvor a São Pedro.

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17: É final de semana, chegou a sexta-feira.
18: A hora.

chique, rapaz! Chegando com mais um Rancho do Cavalo Velho pro Brasil e pro mundo. Não esquece de seguir a gente. CavaloVelho.Sertanejo. CavaloVelho.Sertanejo. Bom também. Obrigado mais uma vez você do Brasil, fora do Brasil também, viu? Obrigado sempre, né? Só temos que agradecer também as rádios parceiras que estão junto com a gente. Ai, ai, ai, ai. Nós vamos abrir o programa de hoje com um destaque, inclusive foi da internet, viu, gente? O Rony Camargo, ele esteve com vários artistas mostrando as suas músicas, né? Aí eu falei com ele: Rony, grava essa moda, é sua, rapaz. A gente toca aqui no rancho. Aí a família já mandou pra gente a música. Rony Camargo teve lá com o Eduardo Costa e com outros artistas também. A

Olha aí o Leonardo fazendo fiasco no cabaré, noite de tortura. Ai, ai. Esse Leonardo é uma resenha, hein? Vamos emendar com o Cristiano Andrade, o menino de Mineiros, Goiás, que tá um sucesso no Brasil inteiro, também tá estourado na internet. Retrato de saudade. Sextou aqui no Rancho, sejam bem-vindos. Hoje eu...

0: Rancho do Cavalo Velho para todo o Brasil durante a semana também, hein? 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E olha só, se você quiser seguir o Rancho do Cavalo Velho também nas redes sociais, cavalovelho.sertanejo no Instagram. cavalovelho.sertanejo no Instagram. Aí você vê tudo que a gente está fazendo durante a semana. Sejam todos bem-vindos aqui à melhor programação. 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
1: 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Paulista FM, 18 horas e 20 minutos.

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3: Alô, Minas Gerais, Santa Catarina, São Paulo, povão de Goiás, Rio Grande do Sul, alô, Rondônia, meus amigos do Paraná, alô, Bahia, Mato Grosso, Rio de Janeiro também. Olha quem tá chegando agora, Alan e Aladinha aqui no rancho. É, final de semana, chegou a sexta-feira.
4: No

Palmas do Alan e Aladim, hein? É só querer e dois passarinhos. Boa, né? Deixa eu mandar mais abraço aqui, pessoal do Pernambuco, Tocantins, Mato Grosso do Sul, Ceará, pessoal do Pará também, Manaus, né? Pessoal do Amazonas, Piauí, alô Distrito Federal, Alagoas, Paraíba também. Obrigado pela audiência. Quem tá chegando agora, ó, da versão do lado B do disco.

0: Milionário José Rico, olha aí porque te amo, onde está o meu amor? Aquelas do lado B do disco, que nem todo mundo sabia que tinha Milionário José Rico gravando essas modas, né?
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0: Não esquece de seguir nós lá, viu, turma, no Instagram, cavalovelho.sertanejo, cavalovelho.sertanejo. Toda semana tem vídeo lá, a gente brinca, bota umas fofocas. João Mineiro e Marciano pra matar a saudade essa noite como lembrança, e Aline, Du...

João Mineiro e Marciano, Aline, né? Ei, ai, ai, ai, gente, ó, de 85 pra frente só deu eles, né? Lembra, né? Estourou no Brasil todo aquele discão azul bonito, né? Agora tá chegando o trio Parada Dura na comemoração dos 40 anos. Participação do Cristiano Araújo, essa aqui é uma gravação inédita.

0: aguenta, coração.
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0: Paulista FM, 18h49.
1: 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Alô, Torre de Pedra, São Paulo. E vamos chacoalhar um pouquinho esse programa? Vamos lá então, vamos levantar as cadeiras aí, vamos empurrar tudo pro lado. Banda Alma Latina, duas modas, hein? A menininha do Amado Batista e a espuma da cerveja.

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0: Lucas.
1: Oba! Hoje é sexta-feira, ó, se beber não dirija, viu? Não vou fazer fiasco aí, viu? Fazer fusarqueira, coisa errada, viu? Tchau, pessoal!
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1: Paulista FM, 19 horas
8: e 4 minutos.
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16: Oi, turma! Chegamos por aqui com as 15 mais com você, sempre com você. Muita música boa pra gente curtir juntos, então chega mais, porque eu estou chegando. Fabiano Farias, sou eu e agradeço você por estar aí, sempre aí, nessa companhia legal. Vamos com música, tem muita música e quem abre a sequência de número 15 chegando por aqui, Maria Cecília Rodolfo, I Love You.

0: Você demais. Tem oportunidade, João Bosco e o Vinícius. Maiara e Maraísa, boa noite, falsificado. Tá começando agora às 15 mais mais.
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1: As 15 mais, muita música boa pra gente curtir, 15 grandes sucessos na sequência. Curtimos por aí Pedro Neto e Matheus com Cleto e Romário, Localização, Ferido, Danilo e Davi, teve ainda Se Eu Te Perdoar. Pra fechar por aqui a primeira parte, Meu Silêncio, Simone Mendes com Matheus e Cauã. Depois do intervalo a gente volta.
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1: Muito mais música sempre com você, às 15 mais, seguindo de número 7. Vem por aqui, Diego e Vitor Hugo, Tubarões, Deja Vu, com o som de Maria Cecília Rodolfo. Tem Tainara e Tatiane com o Jean e o Giovanni, Tatuagem, Regravação. Ficou perfeita essa canção.
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1: 15 mais com você e pra você. Zé Neto Cristiano, quase todo dia. 25 horas, Gustavo Lima com João Bosco e o Vinícius Maiara e Maraíza, outros 500. Quem fecha por aqui, Léo com Danilo e Davi, número chato. Tô indo pra você, aquele grande abraço. Até mais. Tchau.
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1: Coisa linda!
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6: Fala, turma. Tudo certinho. É sexta-feira, finalzão de semana. Dia Internacional do Chá de Malte. Prazer enorme. Eu sou o Rodrigo Santos. No ar, mais uma edição do Nossa Noite, o nosso encontro. Para começar, tem Maurício Eduardo Solteira no Mundo.
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0: garçom, o forrozinho não pode ficar de fora, né? Sexta-feira, turma!
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4: Estamos de volta, tem Kleber e Cauã.
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